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0: Assim vamos encerrando Nostalgia nesta segunda-feira. Programa bem legal, bem gostoso. Muito bom estar com você, é muito bom estar ao seu lado aqui na sua rádio preferida, viu? De verdade mesmo, valeu pela audiência. Um beijo no seu coração, tudo de bom e até a próxima. Tchau, tchau.
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3: 21 horas e 34 minutos.
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0: As mais belas canções estão aqui no Cidade Love. Já já tem mais pra você.
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1: Boa noite. 21 horas e 51 minutos.
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0: Que canção linda é essa, hein? Já já tem mais, depois do intervalo.
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0: 22 horas e 7 minutos.
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0: As mais belas canções estão aqui no Cidade Love. Já já tem mais pra você.
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0: 22h26.
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0: Muito boa essa sequência, uma melhor que a outra. Já já tem mais.
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0: 22h44.
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0: Muito boa essa sequência, uma melhor que a outra. Já já tem mais.
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0: 22h59.
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0: Muito boa essa sequência, uma melhor que a outra. Já já tem mais.
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1: Que pena, gente. Essas foram as últimas de hoje do Cidade Love. Voltaremos na próxima edição.
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0: 23h36.
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0: 1:19.
1: Hora certa.
0: 1:19.
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0: 1:20.
1: Hora certa.
0: 1:20.
1: Hora certa.
0: 1:21.
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0: 5 horas em ponto.
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Bom dia, bom dia. O seu sucesso toca aqui na 87,9 do Manhã Sertaneja. É claro que esse é o seu programa, na sua rádio, Turiaçu FM 87,9. Abraço para você que está acordando agora, está no ar Manhã Sertaneja, o meu, o seu, o nosso Manhã Sertaneja na nossa rádio. Turiaçu FM, essa é a rádio dos melhores ouvintes. Bom dia, eu cheguei, vou ficar com você até as 8 horas. Vamos juntos.

0: Aí, bom demais. Manhã Sertaneja, o nosso programa na nossa rádio. Bom sucesso pra você, né? Que tá acordando agora. E já se encontra ouvindo a 87,9 nessa manhã. Um abração grande pra você do amigo José Luiz aqui da Turismo FM. Tá bom, amigão? Vamos lá, continuando ouvindo a 87. Essa aqui é boa também, ó. Ainda sou o mesmo de antes. Eita, como não, né? Como não ser? Olha, o Brasil passou ontem, né, cara? Classificou para as oitavas e vamos para frente, né? Agora vem os mata-matas aí, né? Vem o mata-mata, menino. 6h24. Bom dia, ouvinte do Manhã Sertaneja. Meus queridos aí da Turismo FM, da Zona Rural. Um abraço a todos, né? Ligado aqui com a gente. Um bom dia a todos aí em Jamari, rapaz. Galera de Jamari, São José do Brito, Barraca, Campo Grande. Abraço a todos vocês aí, ouvindo Manhã Sertaneja. Galera de São Romão também, curte o nosso Manhã Sertaneja. É Capoeira de Gado, né? Um abraço, galera de Gurita. Bom dia a todos lá, ouvindo aí a 87,9 agora, comigo na frequência 87,9. Esse é o nosso Manhã Sertaneja, você na estrada da vida agora. Bom dia pra você, que Deus te conduza ao teu destino, tá bom, amigão? Você que está saindo de Turiaçu com destino a Pinheiro, Santa Helena, São Luís, Belém, onde quer que você vá, que Deus esteja te acompanhando e te conduzindo aí neste veículo, tá bom? Bom para você, os passageiros também a bordo. Bom dia a todo mundo. Manhã Sertaneja, nosso programa na nossa rádio. Bom dia!
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0: Rafael Farias. 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

Ei, modão bonito, mané sertaneja, fala pra mim, Magal, o que foi, velho? Um abraço, bom dia, tudo de bom, como vai as coisas por aí? Como é que você tá, meu amigo? Tá desse jeito, né, velho? Só ouvindo mané sertaneja, só ouvindo modão, Natureza Sua FM, Puliquinha, Vandoquinha, bom dia, Capoeira Grande, em peso, ouvindo mané sertaneja. Galera aqui do Botequim, um abraço a todos aí do Botequim. Mandar um bom dia também aos meus amigos ligados aqui. Ah, já na escuta do Maninha Sertaneja, Cafezal, né? Todos lá no Cafezal ouvindo a gente. Meu amigo Valdir, aqui no bairro do Canário, né? Aliás, perdão, o lado Canário não é o Valdir, né? Então o Valdir tá aqui ligado comigo, sabe aonde? No Castanhal, na 12 de junho. É Caetano, né? Aqui no Canário, na rua Mauro Cabral. Bom dia pra ele, Caetano, ligado comigo. Alinalva, meu amigo Gesso, aqui no bairro da Pissarreira. Mandar um bom dia para vocês que estão vindo a gente todo dia comigo na 87. A Luzia, também na 12 de junho, obrigado pelo carinho, pela audiência. A Leonor, lá no do Aleonor, meu ouvinte top aqui, ligado comigo, do cafezinho bom demais, com tapioca, bolinho maravilhoso, aqui no bairro do Rabelão. E a minha avó, tá certo, não perde o programa, Maria Cansa, também no bairro do Rabelão, próximo ali o Amaral Supermercado. E a Suelina também está nativa, já ouvindo Maninha Sertaneja comigo. Muito obrigado pela audiência de todos vocês ligados. Elinalva, bom dia para você pelo carinho. A Joana, ouvindo Maninha Sertaneja lá no aeroporto. Um abraço para você também, na escuta do Porreta Maninha Sertaneja. Magno, nosso amigo Magno da Água, né, rapaz? Grande Carlinhos da Água. Ligado com a gente aqui no Bairro da Alegria. Carlos Magno, um abraço para você, homem da água, ligado com a gente. Alô, Aru, rapaz, grande Aru, tá ouvindo Maninha Sertaneja. Vamos embora, menino, vamos tocando em frente. Maninha Sertaneja no coração do Brasil.

0: Saudade.
1: Ei, modão mané sertanejo que bate a saudade no coração da gente. Opa, menino, olha lá, mandar um abraço aqui pra quem tá ligado, menino, pede aí. Ah, ele tá na ativa, tá escutando mané sertanejo lá em Viseu, né? Grande Thierry, um abraço pra você, Thierry. Compositor, rapaz, já foi também locutor da Turismo FM, agora está longe, mas está ouvindo a gente. Dá um abraço, meu amigo Galo, que está na escuta do Manhã Sertaneja também. Esse rapaz é demais, grande Galo. Aí no sul do Brasil, ouvindo Manhã Sertaneja, o cara que transporta a soja, né, cara? É. Aí no Rio Grande do Sul, um abraço para você, meu irmão. Tudo de bom. Deus abençoe a tua vida, a tua família. Tudo vá bem aí com você, tá bom? Que Deus te conduza todos os dias na boleia desse caminhão, tá bom? Qual você faz a transporta, né, meu irmão? Aí o alimento para a mesa dos brasileiros. É desse jeito, vamos chegando, menino. Mané Sertanejo, alô Colom, um abraço para você lá no povoado de Santo Antônio. Tá ouvindo a gente, a dona Paula, a família Farias, né, a dona Antônia Farias. Um abraço a todos vocês ligados aqui com a gente no Mané Sertanejo. Mandar um abraço também ao povo lá de... tão ligado com a gente, lá em Santa Vitória. Obrigado pelo carinho, galera de Santa Vitória. Galera de... Cadê? Tomás de Tema, a gente ouvindo Mané Sertaneja. Lá no povoado de Antônio Dino, a família Miranda, meu amigo Júnior, Seca Boteco, a Marcilene, Dona Maria José, todo mundo lá ouvindo a gente através do 87,9. Todos aí da Casa Miranda, meu abraço para vocês, um bom dia do amigo José Luiz aqui da Turismo FM. Um abraço aqui pro Márcio Miranda, né? Tá escutando Mané Sertaneja aqui no João do Gás. Vamos embora, menino! Opa, gente bonita, rapaz, aqui é a Mané Sertaneja no oferecimento Brasil Lojas.

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0: Eva, porque foi feita com amor e amor de vó nunca sai da gente.
1: Amor de vó nunca sai da gente, é verdade. Amor de vó é eterno, né, rapaz? Eita, saudade da minha. Ora, amanhã sertaneja no coração do Brasil. Eu vou pro Blake, mas eu volto já, né? Tem mais uma? Ah, tem mais uma. Depois tem um Blake, né? Então é, tá legal. Eu volto já. Depois do Blake, né, gente? Tem isso aí? Ah, vamos acompanhar. Tem mais uma aqui no BG. Vamos tocar ela.
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1: Eita, aí você gosta de ouvir. Manhã Sertaneja é bom por isso, né, cara? Você sintoniza e curte boas músicas até o final. Você não sabe que eu sei. E nem eu. Olha, gente, eu tô indo, tá bom? Amanhã Sertaneja fica por aqui. A gente volta amanhã, na sexta-feira, juntinho com vocês, em um só lugar, na 87,9. Fique com Deus. Aproveite aí o nosso, nossas três que eu vou deixar. Daqui a pouquinho tem café com notícia pra vocês na 87. Fique com Deus e até amanhã.

0: 8 horas em ponto.
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5: Quinta-feira, 25 de junho de 2026, está entrando no ar mais uma edição do Café com Notícias. Eu sou Kleber Salles e a partir de agora você vai ficar muito bem informado com o nosso departamento de jornalismo, a nossa equipe de rádio jornalismo, trazendo sempre a informação até você. As notícias chegando no seu rádio.
6: Depois que o ex-presidente Jair Bolsonaro confirmou que mantinha uma arma de fogo em casa durante prisão domiciliar, o ministro do Supremo Tribunal Federal, Alexandre de Moraes, pediu que a Procuradoria-Geral da República avalie se a situação configura cometimento de falta grave por parte de Bolsonaro. O despacho do ministro, assinado nesta quarta-feira, pede um parecer da PGR em até 48 horas. Moraes cita no documento a lei de execução penal, segundo a qual comete falta grave o condenado à pena privativa de liberdade que possuir indevidamente instrumento capaz de ofender a integridade física de outra pessoa. Agora, ao questionar o que pensa a PGR, Alexandre de Moraes quer saber se há elementos suficientes para cancelar a prisão domiciliar e fazer com que o ex-presidente volte a cumprir pena na prisão. No mesmo despacho, o ministro do STF cita que durante o depoimento dessa terça à Polícia Civil do Distrito Federal, Jair Messias Bolsonaro admitiu ter a pistola de modelo Glock 9mm, apreendida em blitz, e que ela era mantida na residência dele, mesmo durante o cumprimento da prisão domiciliar humanitária. Segundo Moraes, o ex-presidente teria dito à polícia: "Tinha 3 mulheres em casa e eu não podia ficar desarmado." Jair Bolsonaro cumpre pena de 27 anos e 3 meses na ação penal da trama golpista. Alexandre de Moraes concedeu a prisão domiciliar dele em 24 de março, depois que a defesa alegou agravamento de problemas de saúde do condenado, que cumpria pena no complexo penitenciário da Papuda, em Brasília.
7: Uma grande operação reúne polícias civis de 8 estados no combate à pedofilia e ao abuso sexual de crianças e adolescentes. São cumpridos 16 mandados, sendo 8 de prisão e 8 de busca e apreensão nos estados do Paraná, Rio Grande do Sul, Rio de Janeiro, São Paulo, Goiás, Ceará, Pernambuco e no Distrito Federal. Esta é a terceira fase da Operação Faros, que investiga uma rede de armazenamento e compartilhamento de material de abuso sexual infantil e juvenil. A investigação começou após a análise dos dados do celular de um homem preso na primeira fase da operação em Palmas, no Tocantins. Foi identificada a troca de imagens de abuso de crianças e adolescentes por meio do aplicativo de mensagens Telegram. Após o fornecimento dos dados pela plataforma, a polícia identificou 8 indivíduos nos estados alvos da operação desta quarta-feira. O delegado-chefe da Delegacia Especial de Repressão aos Crimes Cibernéticos da Polícia Civil do Distrito Federal, João Guilherme, detalha a ação.
8: Através da análise de vestígios cibernéticos, pôde-se elucidar ali uma rede que funcionava em aplicativo de mensageria e as polícias civis trabalharam essa rede e pôde-se, então, fazer essa operação nacional. Os investigados podem responder pelos crimes de armazenamento, compartilhamento e transmissão de material de abuso sexual infantil, cujas penas, se somadas, podem chegar até 10 anos de reclusão.
7: No Distrito Federal, um homem de 22 anos foi preso em casa na região administrativa de Arniqueira. Também foram apreendidos dispositivos digitais. O delegado João Guilherme explica como a população pode denunciar.
8: Caso as pessoas tenham conhecimento de qualquer tipo de situação, seja de armazenamento, de transmissão, de comercialização desse tipo de material, façam a sua denúncia no 197, a sua identidade fica em absoluto sigilo. Caso não queiram fazer essa denúncia, façam a sua ocorrência ou procurem a unidade policial da PCDF mais próxima.
7: A operação contou com o apoio do Ministério da Justiça e Segurança Pública e com repasse de informações do governo dos Estados Unidos. A investigação busca reforçar as ações integradas de proteção à infância e de repressão aos crimes praticados no ambiente digital.
9: A renovação da cota de isenção para importação de veículos elétricos, decidida nesta terça-feira pelo governo, foi pensada no consumidor. Foi o que defendeu o ministro do Desenvolvimento, Indústria, Comércio e Serviços, Márcio Elias Rosa. Ele participou nesta quarta-feira do programa Bom Dia Ministro da EBC. Apesar de críticas das montadoras, o governo federal renovou por 6 meses as cotas para veículos eletrificados, desmontados e semidesmontados, no valor de US$463 milhões. Empresas da indústria automotiva, inclusive, ameaçam ir à justiça. O ministro defendeu a decisão do governo.
10: O governo federal, de fato, tomou essa decisão ontem. Não foi para causar dano para a produção nacional, ao contrário, para favorecer, sobretudo, o consumidor, o mercado. E não ignorando que a gente tem que ter uma política, uma série de medidas para acomodar todos os interesses que são legítimos.
9: O ministro afirmou que o cronograma para elevar o imposto de importação não foi alterado, ou seja, a alíquota que sobe para 35% a partir de 1º de julho para veículos eletrificados montados e semidesmontados. Já os desmontados continuam pagando 14% até 1º de janeiro de 2027, quando a alíquota também sobe para 35%. Segundo Márcio Elias, a decisão foi tomada porque algumas dessas montadoras estrangeiras já estão produzindo no país.
11: O Supremo Tribunal Federal retomou o julgamento que discute a validade de decisões da Justiça do Trabalho que reconhecem vínculo empregatício entre motoristas de aplicativos e as plataformas. A questão central envolve a chamada uberização do trabalho, com as empresas Rappi e Uber contestando as decisões trabalhistas. Elas argumentam que o reconhecimento do vínculo altera a finalidade do negócio e viola o princípio da livre iniciativa econômica. O julgamento havia sido suspenso em outubro do ano passado, após as sustentações das partes. Nesta sessão, os ministros proferirão os primeiros votos.

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3: Estamos de volta no Café com Notícias desta quinta-feira e vamos para o segundo bloco de informações, nosso giro de reportagens aqui no seu rádio.
4: Em um movimento que desafia as pressões internacionais, Israel declarou que não retirará as suas tropas do Líbano, mesmo diante de uma possível ordem dos Estados Unidos. A tensão na região permanece alta, apesar de um cessar-fogo temporário. Na semana passada, Israel concordou com um cessar-fogo provisório com o Hezbollah. Contudo, as forças israelenses continuam presentes em território libanês e têm realizado ataques quase diários, indicando a complexidade do conflito. O ministro da Defesa de Israel, Israel Katz, reiterou a posição do país, enquanto o presidente dos Estados Unidos, Donald Trump, teria previsto o fim da guerra em 2 a 3 semanas. A situação geopolítica no Oriente Médio segue em constante evolução.
5: A Justiça do Rio Grande do Norte decidiu levar a júri popular o homem acusado de tentar matar a namorada dentro de um elevador em Natal no ano passado. A vítima sofreu graves lesões e ficou com sequelas permanentes. O acusado, Igor Eduardo Pereira Cabral, vai responder por tentativa de feminicídio perante o Tribunal do Júri. A decisão foi divulgada nesta terça-feira pela primeira vara criminal de Natal. O caso aconteceu em julho do ano passado na zona sul da capital potiguar. Imagens das câmeras de segurança registraram o momento em que Igor deu 61 socos em Juliana Garcia, que estava em defesa e caída no chão. A vítima sofreu fraturas no rosto, passou por cirurgia, precisou colocar 7 placas de titânio e 31 parafusos. Na decisão, o juiz responsável manteve a prisão preventiva do acusado por considerar que ele representa risco à sociedade. A defesa argumentou que não houve perigo imediato de morte, mas a tese foi rejeitada pela justiça. A data do julgamento de Igor Eduardo Pereira Cabral ainda não foi marcada. E é bom reforçar que em casos de violência contra a mulher, as denúncias podem ser feitas pela Central de Atendimento à Mulher no telefone 180, que funciona 24 horas por dia e oferece orientação sobre direitos e a rede de proteção. Também é possível acionar o chat no WhatsApp, o código é 61 e o telefone 96100180. Em situações de emergência, a orientação é acionar a Polícia Militar pelo 190.
6: Em meio à epidemia de ebola em 2 países do continente africano, a França confirmou nesta quarta-feira o primeiro caso da doença em um médico humanitário que retornou recentemente de uma missão na República Democrática do Congo, na África. A confirmação é do Ministério da Saúde francês. Segundo a instituição, a missão do médico era justamente em um dos países onde o vírus está circulando. De volta ao país de origem, a França, o paciente foi imediatamente internado em uma unidade especializada e encontra-se em condição estável. Ainda de acordo com o Ministério, a França possui recursos especializados para o gerenciamento de doenças infecciosas altamente transmissíveis. Neste caso, o país mantém o tratamento do paciente em uma unidade de saúde designada, seguindo rigorosos protocolos de biossegurança, incluindo sala com pressão negativa, equipamentos e protocolos específicos. O paciente está isolado, ainda passa por uma investigação epidemiológica completa, justamente para identificar as pessoas que tiveram contato com ele antes do diagnóstico. Depois, as autoridades de saúde entram em contato e mantêm essas mesmas pessoas em isolamento por 21 dias na residência de cada um e em constante monitoramento. Lembrando que em maio deste ano, a Organização Mundial da Saúde declarou o ebola como emergência de saúde pública de âmbito internacional devido à circulação ativa do vírus na República Democrática do Congo e em Uganda. Vale lembrar que o ebola é uma doença viral grave transmitida pelo contato com fluidos corporais de pessoas infectadas ou por objetos contaminados. Entre os principais sintomas estão febre alta e hemorragias, e a doença pode evoluir para casos graves e fatais.
7: A cidade de São Paulo enfrentou fortes chuvas, que provocaram queda de árvores, desabamentos e um intenso caos no trânsito. Os acumulados de chuva em algumas regiões já atingiram porcentagens significativas da média esperada para todo o mês de junho. Em Mairinque, o volume chegou a 89% da média mensal, enquanto Sorocaba registrou 77% e Barueri, 56%. A Defesa Civil e o Corpo de Bombeiros foram acionados para atender diversas ocorrências. ocorrências, com equipes trabalhando para minimizar os impactos e garantir a segurança da população. As autoridades recomendam cautela aos motoristas e pedestres, além de atenção às áreas de risco. O Brasil registrou um marco histórico em maio de 2026, alcançando o melhor resultado da série histórica em número de turistas internacionais. Ao todo, 486.262 visitantes estrangeiros desembarcaram no país, representando um aumento de 5,4% em comparação com maio de 2025. No acumulado entre janeiro e maio deste ano, o país recebeu 4.819.685 viajantes internacionais, consolidando o segundo melhor desempenho da história para o período. O transporte aéreo foi o principal impulsionador desse crescimento, com um aumento de 14,9% nas chegadas por essa via. A Argentina se mantém como o principal país emissor de turistas para o Brasil, seguida por Estados Unidos e Paraguai. São Paulo e Rio de Janeiro lideram o ranking nacional de destinos, reforçando a importância desses portões de entrada para o turismo internacional. O presidente Luiz Inácio Lula da Silva se reúne com o líder do governo no Senado, Jax Wagner, para discutir sua permanência no cargo. A reunião ocorre após uma investigação da Polícia Federal apontar supostas ligações do senador com o Banco Master. Wagner pretende convencer o presidente a mantê-lo na liderança até o início do recesso parlamentar, em 19 de julho. O senador nega as acusações de ter atuado a favor dos interesses do Banco Master no Congresso. Auxiliares de Lula, no entanto, reiteram que o presidente tem a intenção de persuadir Wagner a entregar o cargo. A situação política gera expectativa em Brasília, em meio às discussões sobre a condução da liderança do governo no Senado. A Polícia Federal brasileira deteve uma cidadã espanhola no Aeroporto Internacional de Guarulhos, em São Paulo, sob acusação de racismo. Este é mais um caso de repercussão envolvendo turistas estrangeiros e as rigorosas leis antirracismo do Brasil. A prisão ocorreu após a tripulação de um voo da Latam, vindo de São Luís, acionar as autoridades. A mulher espanhola teria feito comentários racistas, direcionados aos funcionários responsáveis pelo descarregamento da bagagem da aeronave. As leis brasileiras prevêem pena de prisão de 2 a 5 anos e multa para crimes de injúria racial. A companhia aérea Latam condenou veementemente a agressão e reiterou seu compromisso contra todas as formas de racismo e discriminação.
8: A primeira-ministra do Japão foi vaiada durante um evento de memória da Segunda Guerra Mundial em um sinal de crescente descontentamento público. Ativistas protestaram contra o que consideram um distanciamento de Tóquio de sua tradicional postura pacifista. O incidente ocorreu em meio a debates sobre a revisão da Constituição pacifista do país e o aumento dos gastos com defesa. A população japonesa demonstra a preocupação com a direção da política externa e de segurança nacional. As vaias refletem uma divisão na sociedade japonesa sobre o papel do país no cenário global e a interpretação de sua história pós-guerra. A pressão sobre a liderança política para manter o compromisso com a paz é evidente.
3: Esse é o Café com Notícias, destacando as principais informações do Brasil e do mundo. Vamos para um breve intervalo e na sequência estaremos de volta com o terceiro bloco do Café com Notícias de hoje.
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3: Você está no Café com Notícias. A informação, os destaques do Brasil e do mundo, você confere aqui na edição desta quinta-feira. Vamos com mais informações.
13: Uma estudante de 15 anos foi agredida duas vezes no mesmo dia dentro de uma escola na cidade de São Paulo. O caso chocou a comunidade escolar e levantou discussões sobre a segurança e o ambiente nas instituições de ensino. Segundo relatos, a situação se agravou após uma das alunas questionar o olhar da outra durante a aula, desencadeando as agressões. A mãe da adolescente agredida está denunciando o ocorrido às autoridades. As investigações estão em andamento para apurar os fatos e tomar as medidas cabíveis. O episódio reforça a necessidade de ações eficazes para combater a violência e promover um ambiente escolar seguro e acolhedor para todos os alunos.
14: O governo brasileiro criou uma cota adicional para carros elétricos com alíquota zero de imposto. A medida visa incentivar a importação e a venda de veículos elétricos no país, promovendo a sustentabilidade e a inovação no setor automotivo. Essa iniciativa busca tornar os carros elétricos mais acessíveis aos consumidores, contribuindo para a redução da emissão de poluentes e para a transição energética. A cota adicional complementa outras políticas de incentivo já existentes. A expectativa é que a medida impulsione o mercado de veículos elétricos no Brasil, atraindo investimentos e fomentando a adoção de tecnologias mais limpas no transporte.
15: O governo brasileiro publicou uma medida que cria um banco de dados para reunir informações sobre celulares roubados. A iniciativa visa combater o crescente número de furtos e roubos de aparelhos, que se tornaram um problema de segurança pública em todo o país. A medida busca dificultar a revenda de dispositivos ilícitos e auxiliar as autoridades na recuperação dos bens. A expectativa é que a centralização das informações contribua para a redução desses crimes e ofereça mais segurança aos cidadãos. Detalhes sobre como o banco de dados funcionará e como os usuários poderão registrar seus aparelhos roubados ainda serão amplamente divulgados. A ação é parte de um esforço maior para utilizar a tecnologia no combate à criminalidade.
16: Estamos todos torcendo pela conquista brasileira do hexacampeonato na Copa do Mundo. E em 2027 a torcida continua, mas dessa vez por nossas meninas. Falta exatamente um ano para o início da Copa do Mundo Feminina. O Mundial será disputado aqui no Brasil e começa em 24 de junho do ano que vem. As seleções dos 32 países participantes vão jogar em 8 cidades-sede. É a primeira vez que o torneio feminino será disputado na América Latina. Nem todo fã de futebol sabe, mas em 1988 foi realizado na China o Torneio Experimental da FIFA, que serviu de embrião para a criação da Copa Feminina. Passados 38 anos do evento, a campanha da seleção brasileira que disputou o torneio é reconstituída no documentário Brasil 88, Depois do Silêncio, que estreou nesta terça-feira, dia 23. Produzido pelo Ministério do Esporte, o filme resgata a trajetória das primeiras jogadoras brasileiras reconhecidas internacionalmente e destaca o papel da equipe na consolidação do futebol feminino no país. Brasil 88, Depois do Silêncio, reúne imagens de arquivo e depoimento das atletas e mostra como a equipe conquistou o terceiro lugar em meio a dificuldades estruturais e a um contexto de forte preconceito. Entre 1941 e o início da década de 1980, o futebol feminino foi proibido no Brasil. Mesmo após a liberação, as jogadoras atuavam sem apoio financeiro e com pouca visibilidade. Entre as atletas que representaram o Brasil no torneio de 88 estavam Caju, Cebola, Michael Jackson, Russa, Fia Paulista, Suzana, Cici, Lica e Pelazinha, para citar algumas das participantes. A campanha brasileira no Mundial daquele ano teve início com derrota por 1-0 para a Austrália. Na rodada seguinte, a equipe começou a pegar ritmo, vencendo a Noruega por 2-1, adversária que era considerada uma das principais forças da época. Na sequência, as brasileiras golearam a Tailândia por 9-0 e garantiram a classificação. Nas quartas de final, o Brasil venceu a Holanda por 2-1. Na semifinal, voltou a enfrentar a Noruega, mas acabou derrotado por 2-1, resultado que tirou a equipe da decisão. Na disputa pelo terceiro lugar, o Brasil empatou em 0-0 com a China. A partida foi para a disputa de pênaltis. Com a vitória brasileira, nossa seleção feminina assegurou a histórica medalha de bronze. Marisa Pires, a Caju, capitã da seleção brasileira de 88, fala sobre o empenho da equipe, que acabou levando ao bom resultado.
12: Foi muita persistência, né? Muito trabalho. Nós largamos tudo para que nós possamos trabalhar, treinar, para que fizéssemos um bom campeonato, porque nós já sabíamos o que nós iríamos enfrentar lá fora. Então, as equipes muito boas, então nós viramos uma família e nós falamos, nós temos que treinar, treinar, treinar. Então, nós treinávamos de manhã e à tarde, já pensando no torneio que nós íamos disputar em 81.
16: A conquista do terceiro lugar mostrou o talento das atletas brasileiras. Roseli, atacante da seleção na época, destaca que foi essa garra que garantiu o resultado, porque as jogadoras receberam pouco apoio para disputar o torneio.
17: Então, reconhecimento nós não tivemos nenhum. Não tivemos reconhecimento de governo, não tivemos reconhecimento de CBF, da FIFA, porque o futebol feminino nessa época não era bem visto e bem quisto. Mas com essa dificuldade todinha, nós conseguimos alcançar o nosso objetivo.
16: O filme Brasil 88, Depois do Silêncio, foi lançado oficialmente em uma sessão especial no Cine Brasília, na capital federal, que contou com a presença de algumas das jogadoras homenageadas. O documentário deve em breve ficar disponível para o grande público nos canais de streaming do Ministério do Esporte.
18: Uma organização criminosa que explorava jogos de azar, manipulando os resultados, foi alvo de operação policial em 4 estados nesta quarta-feira. Os criminosos movimentaram mais de 11 milhões de reais com os jogos. Segundo as investigações, o grupo controlava os bilhetes que sobravam para definir os vencedores das apostas e ainda ameaçava pessoas que cobravam os prêmios que acreditavam ter direito de receber. A quadrilha também é investigada por utilizar empresas e pessoas físicas para ocultar e lavar o dinheiro obtido com o esquema. A operação cumpriu 4 mandados de prisão preventiva e 28 de busca e apreensão em 4 cidades: Pirapora, em Minas Gerais, Timon, no Maranhão, Rondon, do Pará e Teresina, no Piauí, onde o grupo tinha forte atuação e foram realizados 16 mandados. Além das prisões e das buscas, a justiça determinou o bloqueio de cerca de R$1.100.000 e a suspensão de contas bancárias ligadas aos investigados. Os suspeitos poderão responder pelos crimes de organização criminosa, lavagem de dinheiro e ameaças. As investigações continuam para identificar outros envolvidos e rastrear os recursos movimentados pelo grupo.
3: Finalizando mais um bloco aqui na programação desta quinta-feira, este é o Café com Notícias, que volta daqui a pouco, depois do intervalo. Continue ligado.
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3: Chegando o nosso último bloco do Café com Notícias desta quinta-feira. O nosso giro de reportagens, você confere agora mais informações, o último giro de reportagens desta manhã.
23: Previsão do tempo para quinta-feira, 25 de junho de 2026. Região Centro-Oeste, em Brasília, Distrito Federal, céu encoberto a nublado nesta quinta-feira. Os termômetros da capital marcam mínima de 13 e máxima de 26 graus. A umidade relativa do ar gira em torno de 100 a 35%. Rosário Oeste, em Mato Grosso, sopra velhinhas com tempo encoberto. Temperatura mínima de 14 e máxima de 29 graus. A umidade relativa do ar vai de 90 a 45%. Região Nordeste, Recife, em Pernambuco, amanhece encoberta com chuvisco o dia todo. Temperatura mínima de 24 e máxima de 28 graus. A umidade do ar é de 95 a 60%. Porto, no Piauí, comemora aniversário com céu claro pela manhã e acúmulo de nuvens ao longo do dia. Temperatura mínima de 26 e a máxima de 35 graus. Umidade do ar varia de 90 a 30%. Região Norte. Belém tem previsão de céu encoberto com chuva nesta quinta-feira. Temperatura mínima de 24 e a máxima de 34 graus nas horas mais quentes do dia. A umidade do ar na capital do Pará é de 98 a 62%. Em Porto Walter, no Acre, a comemoração de aniversário é com céu encoberto a nublado sem chuva. Temperatura mínima é de 19 e a máxima de 29 graus. A umidade relativa do ar é de 90 50%. Região Sudeste. São Paulo, capital, tem previsão de céu encoberto com chuvisco nesta quinta-feira. Os termômetros registram mínima de 13 e máxima de 15 graus. Umidade relativa do ar vai de 100 a 90%. São Roque do Canaã, no Espírito Santo, completa mais um ano com céu encoberto. Temperatura mínima de Canaã, no Espírito Santo, completa mais um ano com céu encoberto.

0: Rio Grande do Sul. Céu encoberto e dia frio também. Os termômetros registram mínima de 5 e máxima de 16 graus. A umidade relativa do ar oscila entre 100 e 45%. Você ouviu a previsão do tempo para quinta-feira, 25 de junho de 2026, com informações do IBGE Cidades e do Instituto Nacional de Meteorologia, o INMET.
1: O Conselho Nacional de Justiça estabeleceu diretrizes específicas aos cartórios brasileiros para o atendimento humanizado de mulheres em situação de vulnerabilidade, incluindo medidas contra violações patrimoniais e outros tipos de abusos. As orientações estão no provimento 222, que também sinaliza os critérios para enquadrar uma mulher nestas condições, levando em consideração fatores como raça, idade, deficiência e dependência econômica. Segundo o documento, são configuradas situações de vulnerabilidade quando não há plena autodeterminação ou a livre manifestação de vontade, seja por questões físicas, psíquicas, econômicas, sociais ou frutos da violência doméstica e familiar. O foco é combater especialmente a violência patrimonial, que pode ocorrer pela apropriação indevida de bens ou atos que impeçam a mulher de acessar seus recursos financeiros, documentos ou instrumentos de trabalho. De acordo com o CNJ, por conta da possibilidade de haver partilha indevida de bens, os divórcios são os alvos principais. Entre outras medidas, o texto prevê, por exemplo, o atendimento separado entre as partes, evitando qualquer forma de contato direto ou indireto, realização de entrevistas reservadas com a mulher em ambiente seguro e sigiloso, e orientações sobre redes de proteção, como o Disque 180. Segundo o CNJ, o documento soma-se aos protocolos estabelecidos no provimento 201 do ano passado sobre o recebimento de denúncias de violência contra a mulher.
2: Cerca de 80% dos veículos roubados ou furtados no estado do Rio de Janeiro foram recuperados em 5 municípios, na capital, Duque de Caxias, São Gonçalo, Belford Roxo e São João de Meriti. Os dados mostram que a maior parte dos veículos foi encontrada no interior de comunidades ou próximo de áreas controladas por organizações criminosas. Segundo o estudo Roubo e Recuperação de Veículos, Padrões de Criminalidade no Estado do Rio de Janeiro, divulgado nesta terça-feira pelo Instituto de Segurança Pública, das 17.228 recuperações realizadas no ano passado, 18%, se concentram nas comunidades do Chapadão, Pedreira, Juramento, Manguinhos, Parque Arará e Complexo da Maré. Na avaliação do Instituto, os crimes de roubo e furto de veículos estão entre os delitos patrimoniais de maior incidência no estado do Rio de Janeiro e produzem impactos que vão além da perda material imediata, alimentando mercados ilícitos e outras dinâmicas criminais. Segundo o ISPE, os fluxos observados indicam trajetórias planejadas ou induzidas em direção a locais de receptação, de acordo com as redes de transações ilícitas presentes em cada território.
3: No Peru, a candidata Keiko Fujimori obteve uma vantagem matematicamente impossível de ser superada na contagem de votos do segundo turno das eleições presidenciais. Mais de 2 semanas após a votação, a expectativa é que a Justiça Eleitoral anuncie o nome da direitista como a próxima chefe do governo peruano. Keiko Fujimori tem 50,1% dos votos e está a cerca de 43 mil votos à frente do rival de esquerda, Roberto Sanches. Como restam até amanhã desta quarta-feira pouco mais de 40 mil votos a serem contabilizados, ela não tem como perder a primeira posição. A autoridade eleitoral peruana ainda não declarou oficialmente um vencedor. Segundo a agência Reuters, isso deve ser feito apenas no próximo mês. Nessa terça, Keiko Fujimori criticou a demora para o pronunciamento oficial para poder iniciar a transição de poder. Keiko é filha do ex-ditador Alberto Fujimori, que cumpriu 16 anos de prisão por violações de direitos humanos durante seu governo na década de 90. O segundo lugar, Roberto Sanches, tem acusado na imprensa irregularidades no processo eleitoral, se recusando a reconhecer os resultados. Sanches pediu a anulação de cerca de 300 mil votos vindos do exterior. O pedido foi rejeitado pelo júri eleitoral na noite dessa terça. A maioria dos recursos foi considerada improcedente. Se o resultado final da

0: eleição presidencial no Peru for confirmado, Keiko Fujimori herdará uma crise política de um país que teve 8 presidentes em menos de 10 anos, por causa de renúncias e destituições. 4 deles foram presos. O partido de Fujimori terá o maior bloco no Congresso, 22 cadeiras das 60 no Senado e 41 das 130 na Câmara dos Deputados. Já o partido de Sánchez terá o segundo maior número de cadeiras, 14 senadores e 32 deputados.
1: Terminando aqui mais uma edição do Café com Notícias, com a apresentação e a produção de Kleber Salles. O Café com Notícias volta amanhã no seu rádio. Grande abraço para você, tudo de bom e até lá.
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9: Bom dia, oi gente, tudo bem, tudo certo? Estamos chegando com mais uma edição do seu Bom Dia Turiaçu nessa mariazona, quinta-feira especial, dia 25 de junho de 2026. Eita, bom demais, estamos de volta com você nessa manhã especial, Bom Dia Turiaçu. Hoje, nessa edição de quinta-feira, você acompanhando a gente em casa, no seu trabalho, em casa, no site, no aplicativo, no carro, acompanhando a gente, você em sua loja, no seu comércio. Bom dia, obrigado pela audiência, você no centro da cidade, você nos interiores aí da nossa cidade, nossos munícipes, ouvindo a gente, curtindo aqui a nossa programação em outras localidades, outros municípios, outras regiões. Bom dia, estamos aqui a partir de agora, diretamente aqui do alto da meteorologia, aqui do alto, aqui de cima, transmitindo para todo o planeta ao vivo pela internet. Bom dia! Para você que acompanha a gente, curtindo aqui o nosso programa desde cedo, acabou de ligar o radinho agora para curtir as melhores músicas, sintonizou 87,9, segura aí, porque aqui, você sabe, só toca sucesso, música boa e o melhor da comunicação para levar alegria, descontração, positividade na sua manhã. Até o meio-dia, eu te fazendo companhia, como sempre, eu sou o Rafael Miller, você não me conhece, mas estamos por aqui levando o melhor da boa música para você, amigo ouvinte, que gosta de curtir a nossa programação, tá bom? Isso aí, vamos juntos, essa é a frequência máxima dos grandes sucessos, 87,9 Turiaçu FM, rádio dos melhores ouvintes, já levando muita música aqui para você há 12 anos de sucesso na programação do FM, né? Isso aí, vamos juntos, são 9 horas e 11 minutos, sem mais delongas, vamos começar o nosso programa de hoje.
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9: É quase todo dia, mas sempre estamos aqui, né? É quase todo dia. Todo dia nós estamos aqui. Zé Neto Cristiano, quase todo dia. É o nome da música. Bom dia.

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1: 9:29.
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1: 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A Noruega venceu Senegal por 3-2 em um dos jogos mais emocionantes da segunda rodada do Grupo I da Copa do Mundo de 2026. Os noruegueses abriram vantagem ainda no primeiro tempo com gols de Antônio Nusa e Erling Haaland. Senegal reagiu após o intervalo e empatou a partida com gols de Habib Diarra e Lamine Camara, colocando fogo no confronto. Quando o empate parecia definido, Haaland apareceu novamente nos minutos finais para marcar o gol da vitória e garantir os 3 pontos para sua seleção. Com o resultado, a Noruega chegou aos 6 pontos e assumiu a liderança isolada do grupo, ficando muito próxima da classificação para as oitavas de final. Já Senegal permaneceu sem pontuar após 2 rodadas e viu suas chances de avançar ficarem bastante reduzidas. A equipe norueguesa agora decide a primeira colocação contra a França na última rodada, enquanto os senegaleses enfrentam o Iraque precisando vencer e torcer por uma combinação de resultados. 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

Beleza, muito bem, estamos de volta aqui no Bom Dia Turiaçu. Bom dia aí para você, ligados com a gente, curtindo aqui o nosso programa nessa edição dessa quinta-feira. Chegando aí já o fim de semana, né, rapaz? Olha aí, sexta-feira amanhã. E aí, como é que foi ontem o jogo do Brasil? O que você achou ontem do Brasil, a nossa seleção jogando, né? Dá para iludir, tô iludido. Também tô iludido, né? É isso, é o coração do brasileiro, né? Sempre torcer aí pela nossa seleção, não tem jeito, né? Tem que torcer. Bom dia para você acompanhando a gente, obrigado pela super audiência, pela sintonia. Bom dia aí, nossos amigos, mesmo que o Brasil não seja aquela Coca-Cola toda, né? Mas a gente torce, meu amigo.

0: desastre terremoto devastou aí a Venezuela e também atinge o Brasil. É isso aí, com um vídeo aqui das redes sociais e a gente acompanhando aqui essas notícias. Né? Isso aí. Bom dia para você que acompanha a gente. Bom dia aí você, amigo ouvinte, que se liga aqui na nossa Turiaçu FM, programa Bom Dia Turiaçu. Nessa edição, a gente traz aqui para você agora o horóscopo do dia, primeiro bloco de hoje.
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2: Alô você, e aí, tudo bem por aí? Por aqui tudo 100%. Muito prazer, eu sou o Silva Júnior. Pode me chamar de seu amigo. Hoje é quinta-feira, 25 de junho, e a partir de agora o Giro Astral está no ar para trazer as previsões para o seu signo. E eu começo com Áries. Você vai estar com humor firme e teimoso e não vai entrar em conversa para deixar alguém te intimidar. Só tome cuidado para não ficar tão centrado em si mesmo. Respire, desacelere e dê uma folga no ritmo das ideias. Número da sorte 21. Alô, Touro! Não se force a sair nem corra riscos desnecessários. Atenção aos falsos movimentos ao longo do dia. O telefone não para de tocar e os contatos seguem o tempo todo a todo vapor. Não hesite em negociar e entrar nos detalhes quando for necessário. Número da sorte é o 8, Touro. Alô, Gêmeos! Para fechar o bloco, você está mais objetivo para avaliar as situações. O seu raciocínio frio pode trazer sorte. Hoje, não confie apenas na intuição e coloque suas dúvidas à prova da realidade. Fique atento também às câimbras musculares e à rigidez nos tendões. Número da sorte 29, Gêmeos! Daqui a pouco eu volto com mais um bloco destacando Câncer, Leão e Virgem. Segura!
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4: Vocês precisam admitir alguma coisa.

0: Estamos chegando com o resumo da novela Coração de Mãe. O casal de investigadores disfarçados de novos moradores do condomínio alerta a polícia sobre a amizade entre Razan e Bora. Mais tarde, durante uma visita, eles colocam uma escuta na mesa do ex-mafioso. Carso busca Denise na casa de Turkan. Aysa pede para Omer lhe dar uma carona no carro de Hassan. Rhea orienta Lali a se aproximar de Carso para ajudá-lo. Gulnaz encontra Ikren no condomínio e, ainda acreditando que ele é o coronel, o convida para tomar café. Ela confessa estar interessada no suposto coronel e Turkan decide promover um encontro entre os dois. Ao descobrir que Aysa espalhou ser sua namorada, Bora decide convidar Carso para acompanhá-lo à exposição. A assistente se surpreende ao receber um vestido enviado pelo empresário.
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4: 9,58.
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4: A Colômbia venceu o Congo por 1-0 pela segunda rodada do Grupo K da Copa do Mundo de 2026. A seleção colombiana dominou a maior parte da partida, criou diversas oportunidades e esbarrou na grande atuação do goleiro Lionel Mpassi, destaque da equipe africana. O gol da vitória saiu apenas aos 31 minutos do segundo tempo, quando Daniel Muñoz aproveitou uma desatenção da defesa adversária para balançar as redes. Com o resultado, a Colômbia chegou aos 6 pontos, manteve o 100% de aproveitamento e garantiu vaga antecipada na fase mata-mata da competição. Já o Congo permaneceu com um ponto e passou a depender de um bom resultado na última rodada contra o Uzbequistão para continuar sonhando com a classificação. A liderança do grupo será decidida no confronto entre Colômbia e Portugal.
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1: Muito bem, voltamos com mais um bloco do Giro Astral nesse dia 25, nesta super quinta-feira. Bora, gente, que agora tem Câncer, Leão e Virgem. Eu começo com Câncer. Hoje tudo acontece em ritmo acelerado e você pode ser bombardeado por pedidos de todos os tipos. Não diga assim para todo mundo, viu, Câncer? Atenção! Ao desacelerar um pouco, você se torna mais eficaz. Manter-se bem hidratado ao longo do dia também ajuda a sustentar a sua energia. Número da sorte é o 15. Alô, Leão! Você enxerga os erros do passado com mais clareza e sente necessidade de confiar em alguém. Não hesite em fazer isso. Mais liberdade e mais confiança ao seu redor vão permitir que você haja de acordo com as próprias ideias. Número da sorte 31, Leão. E para fechar esse bloco, alô, Virgem! Novas possibilidades de futuro começam a se revelar diante de você. Mantenha-se aberto a elas e dê a si mesmo os meios para avançar. Se uma sensação de cansaço está atrapalhando suas atividades, observe seus hábitos. A falta de sono pode ser a principal causa. Número da sorte é o 4. Já já eu volto com mais um bloco com Libra, Escorpião e Sagitário.
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2: É isso aí, é o Giro Astral aqui pra você na sequência da programação da Turinha FM. Bom dia aí pra você ligados com a gente, curtindo aqui o nosso programa nessa edição aqui desta super quinta-feira. Bom dia aí pra você que se liga aqui com a gente, curtindo, como sempre, a nossa programação, abraçando aí nosso amigo grande Paulinho Mecânico, rapaz. Olha o Paulinho Mecânico ouvindo a gente, ali mesmo no bairro do Canário, né? Bairro do Canário, ligado aí com a gente, curtindo aqui o nosso programa. Valeu, Paulinho, grande gente boa aí, Paulinho Mecânico. Tá sempre ouvindo aqui a nossa programação e curtindo o melhor da boa música. Valeu de verdade pela sintonia. Agradecendo aí você que se liga aqui com a gente, também em outras localidades, em outros municípios. Abraçando Dona Leonor, rapaz, Dona Leonor, ouvindo a gente ali no bairro Rabelão, né? No Rabelão aí, todo mundo ligado com a gente. Também Dona Luzia, abraçando Dona Luzia, valeu, obrigado pela companhia ali no Castanhal 12 de Junho, né? Seu Valdir, galera, o grande Manel da Bota, tá ouvindo a gente, valeu, gente boa, tá todo mundo sintonizados aqui com o nosso programa, né? É isso aí, mandando um abraço especial também, meu amigo Zé Filho, lá no Banta, rapaz. Grande Zé Filho, seu pai, né? Toda a sua família, né? Tá ouvindo a gente ali mesmo no bairro do bairro não, rapaz. Ali no povoado Banta, né? Grande Jacarezinho também, né, rapaz? Grande Jacaré. Abraço aí também ao grande Jacarezinho que tá ouvindo aqui o nosso programa. Agradeço a audiência, uma ótima manhã pra você que se liga aqui no nosso programa dessa edição do Bom Dia Turiaçu desta quinta-feira, né? É isso aí, muita música boa, sempre o melhor da boa música e informação chegando aqui pra gente e a gente, é claro, divulgando aqui pra você os principais acontecimentos que acontecem no Brasil e no mundo. Vamos aqui com a notícia, vamos trazer a notícia aí, investigados por crimes e domésticos são presos. Olha aí, vamos com as informações dessa notícia que acaba de chegar aqui na nossa redação. Jauber Pereira traz pra gente a primeira notícia de hoje do dia. 10 horas e 11 minutos. Bom dia.
3: Foram presos nesta quarta-feira em ações relacionadas a casos de violência doméstica e familiar contra a mulher. As operações aconteceram durante a Operação Mulher Segura, realizada pela Polícia Civil do Maranhão. Um dos suspeitos foi preso na cidade de Guarani, no Tocantins. Ele é suspeito de praticar os crimes de estupro, lesão corporal, ameaça, injúria e violência psicológica contra a ex-companheira na cidade de Imperatriz. Segundo as investigações, o homem cometia agressões físicas recorrentes, além de ameaças, ofensas e outros tipos de violência. As apurações também apontaram risco de novas agressões contra a vítima, o que motivou a decretação da prisão preventiva. Após a prisão, o suspeito, que não teve o nome revelado, foi submetido aos procedimentos legais e permanece à disposição da justiça, aguardando apenas a audiência de custódia. Em outra ocorrência, um homem foi preso por descumprir medida protetiva de urgência em favor da própria mãe. De acordo com as informações, a vítima era alvo frequente de agressões verbais praticadas pelo próprio filho, que possui histórico de dependência química. Diante dos crimes praticados, a justiça decretou a prisão preventiva do investigado. Após os procedimentos legais, ele também foi encaminhado para uma unidade prisional, onde permanece à disposição do Poder Judiciário. Central de Notícias Brasil, Jauber Pereira.
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0: Anderson, do Felipe Morim aqui pra você, na sequência do Bom Dia Turiaçu e Vitão e Bi, Malibu também, né? Eu vou na sua casa. 11 horas, ou a 10 horas e mais 15 minutos, bom dia aí pra você, ligados, curtindo aqui o nosso programa. Agradecendo aí nossos amigos ouvintes que estão sintonizados com a gente. 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Vamos juntos para você na sequência, bom dia!
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0: agora o resumo da novela Sortilégio. Helena avisa Jorge que Fernando e Alessandro estarão na festa e alerta para o risco de reconhecerem Maria José. Jorge insiste para que ela revele a Porfírio a verdade sobre as gêmeas. Fernando volta a comentar com Vitória as suspeitas de Alessandro, mas ela se recusa a acreditar. Alessandro pede a Pedro que conte tudo sobre Sandra e sua mulher. Hernan mostra a Alessandro as costas da mulher internada como Maria José, e ele percebe que falta cicatriz. Ao saber que o corpo também tem marcas de tatuagens removidas a laser, Alessandro conclui que quem está em coma é Sandra, a irmã gêmea de Maria José. Bruno tenta beijar Maria José e se irrita ao ser rejeitado. Alessandro conta a Vitória, Fernando e Pedro que tudo indica que Maria José foi submetida a algo para perder a memória. Ele desconfia do envolvimento de Bruno no sequestro, mas Vitória defende o filho. Jorge avisa Bruno que ele não poderá ir à festa de Porfírio por causa da presença de Fernando e Alessandro. Alessandro decide viver por um tempo no interior para investigar Bruno e ficar perto de Maria José. Diante das ameaças de Bruno de revelar tudo, Jorge orienta Helena a convencer a filha a aceitá-lo. Maria José conta a Helena que o avô sugeriu um casamento com Fernando. Arthur revela a Alessandro que viu Bruno com uma mulher que parecia ser Maria José. Alessandro afirma a Vitória que suas suspeitas estavam corretas e que Bruno está atrás de sua mulher. Paula diz a Alessandro ter certeza de que Maura é cúmplice de Bruno.
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2: 10h33.
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A Croácia venceu o Panamá por 1 a 0 pela segunda rodada do Grupo L da Copa do Mundo de 2026. Em um jogo equilibrado e com poucas chances claras, os croatas encontraram o gol da vitória aos 9 minutos do segundo tempo. O atacante Ante Budimir, que havia acabado de entrar em campo, aproveitou o cruzamento de João Vitória aos 9 minutos do segundo tempo. O atacante Ante Budimir, que havia acabado de entrar em campo,

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5: Muito bem, voltamos com mais um bloco aqui do Giro Astral nesta quinta-feira. E agora vamos conferir previsões para Libra, Escorpião e Sagitário. A gente começa com Libra. Você está mais sério e austero do que de costume, Libriano, Libriana. E algumas conexões amistosas podem parecer entediantes. É entendível também. Mesmo assim, evite se isolar. Tá sua mente ainda girando em várias direções e isso, olha, isso consome energia. Então, cuidado. Avance por etapas e recupere suas forças com calma. É melhor pra ti, viu, Libra? Número da sorte 17. Alô, Escorpião! Deixe de lado as ideias fixas e você conseguirá sair de uma situação desagradável sem esforço extra. A força tranquila assume o comando e traz mais serenidade sem diminuir sua disposição. Dedique-se de corpo e alma às suas relações, porque esse é o melhor caminho agora. Número da sorte 25, Escorpião. E para encerrar o bloco, vamos com Sagitário. Hoje você vai conseguir fazer concessões realmente importantes. Perdoar alguém pode lhe fazer um bem danado, viu, Sagitário? Para recarregar as suas energias por dentro, vale a pena dedicar um tempinho a uma atividade mais completativa, ou então assim, ó, contemplativa, que vai contemplar tudo o que você precisa para se sentir melhor. Número da sorte é o 11, Sagitário. Daqui a pouco eu volto com o último bloco de hoje e vai ter Capricórnio, Aquário e Peixe. Segura!
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Dando continuidade, o resumo da novela A Nobreza do Amor. Lúcia percebe uma atitude suspeita de Mirinho. Marta repreende Virgínia por causa de seus ciúmes. Ana Maria comenta com Graça sobre o namoro com Manuel, enquanto o rapaz questiona Fortunato sobre a forma como ele trata Maria Helena. Em resposta, Fortunato alerta Manuel sobre o relacionamento com Ana Maria. Belmira sugere a Viriato que Geralda pode estar apaixonada por Carrapato. Mirinho discute com Virgínia por causa de Lúcia. O estado de saúde de Tonho piora e Onildo aumenta a dosagem do remédio sem saber que a medicação foi adulterada. Niara agradece ao médico por manter em segredo a verdadeira identidade de Lúcia. Jindal pressiona Kenny a participar do evento em que escolherá uma nova mulher. Ao investigar o caso, Onildo descobre que o medicamento de Tonho foi sabotado.

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2: Legal, estamos de volta. Reta final do Giro Astral, último bloco no ar. Edição desta quinta. Agora tem Capricórnio, Aquário e Peixes. Eu começo com Capricórnio. Ô Caprica, os planetas, eles começam um espetáculo agora muito positivo na sua área de atuação. Nada de desafinar, porque a tendência é de harmonia para desenvolver seus projetos nos próximos dias. A partitura está mais nas suas mãos e a orquestra segue o seu comando. Peça e você vai conseguir. Número da sorte é o 3, Caprica! Alô, Aquário! Você precisa encarar um ultimato ou uma crise que pode mexer bastante com seu equilíbrio. O clima em casa também não está dos melhores. Agora, esperam de você uma postura diferente, com mais responsabilidade e talvez um pouco mais de compromisso. Número da sorte 27, Aquário. E pra fechar todas, alô Peixes, este dia será excelente para fortalecer os laços de amizade. É uma ótima hora para organizar um encontro ou uma noite entre amigos. E se surgir aquela vontade de se dar um prazer, pode acreditar, isso pode ser exatamente o que você precisa para recuperar as energias. Número da sorte é o 6. E assim o nosso Giro Astral, edição desta quinta, vai ficando por aqui. Eu sou o Silva Júnior e amanhã, sexta-feira, tem mais uma edição do Giro Astral e eu conto com a sua audiência. Grande abraço, fiquem todos com Deus e até amanhã.
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4: Ok, beleza, bom dia aí pra você, ligados com a gente, curtindo aqui o nosso programa, agradecendo a audiência, a sintonia de todos os nossos queridos amigos ouvintes, sintonizado aqui com o nosso programa de hoje, desta edição, né, rapaz, edição especial aqui do nosso programa, desta quinta-feira, agradecendo o carinho e a audiência de todos os nossos amigos ouvintes, inclusive aí Dona Luzia, Silvanete, né, estão ligados aí com a gente lá no Castanhal, valeu, obrigado pela companhia. Vamos trazer música aí para Dona Luzia, pediu aqui na sequência, vamos trazer, deixa eu ver, rapaz, qual é a música que ela pediu, rapaz, ela apagou aqui a música, o nome da música apagou aqui, tá bom, mas vou tocar essa aqui para você, tá bom, Dona Luzia? Obrigado pela companhia, Silvio Nete, todo mundo sintonizado com a gente, valeu, obrigado pela companhia.

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1: Informamos que a novela Coração Acelerado não será exibida nesta quinta-feira, 25 de junho, devido às alterações na programação da TV Globo para a transmissão da Copa do Mundo de 2026.
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2: 11h31.
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0: resumo da novela Quem Ama Cuida. Niven encarrega Zene de cumprir uma missão contra a Adriana. Nancy alerta a fisioterapeuta para tomar cuidado com a rival. Silvana avisa Demir que ninguém colocará as mãos na herança de Tiago. Ulisses informa a Pilar que sua empresa enfrenta dificuldades financeiras. Otoniel discute com Tom ao descobrir que ele aceitou o dinheiro de Ademir para depor contra a própria neta. Nancy conta a Adriana que as outras detentas admiram seu trabalho na prisão. Tom proíbe Helenice de visitar Adriana. Pedro recusa uma nova chance com Bruna e afirma que continua apaixonado por Adriana. Carolina percebe o nervosismo de Ulisses. Francesca beija Toniel. Pressionado pelas dívidas, Ulisses pede dinheiro a um agiota. No fim do capítulo, Zene ataca Adriana e rouba sua pulseira.
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4: É isso aí para você ligados com a gente. Obrigado pela audiência, pela sintonia. Você ligado em casa, no trabalho, curtindo aqui a nossa programação, agradeço de verdade pela companhia. Vamos com o último bloco aqui do nosso programa de musical, né? Ok, tem muita coisa boa para você. 11 horas e mais 37 minutos. Música boa, a melhor sequência do seu rádio, a melhor companhia todos os dias aqui com você, sempre.

Sempre informação, a gente traz sempre as melhores músicas e, é claro, informação de qualidade aqui para você, como todos os dias, todas as manhãs, segunda a sexta aqui, trazendo só os grandes sucessos, tá bom? Vamos de música, vamos de música.

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1: Aí chegando ao final do nosso programa de hoje, né? Valeu, gente, amiga, muito obrigado. Você que curtiu aqui o nosso programa especial de hoje, desta lindíssima, rapaz, olha aí, linda, maravilhosa, quinta-feira, né? E amanhã é que sexta, né, gente? Vamos estar aqui, é claro, com muita música boa aqui para você, através do canal Sucesso, o canal da Boa Música, o canal da Turiaçu FM, trazendo os principais, os grandes, os maiores sucessos aqui para você, como sempre, na nossa programação, tá bom? Valeu, muito obrigado você que acompanhou aqui o nosso programa de hoje, dessa edição aqui do Bom Dia Turiaçu. Agradeço, como sempre, a super audiência, a sintonia de todos que curtiram aqui o nosso programa, tá bom? Valeu de verdade aí pelo carinho, pela super audiência, aos nossos queridos amigos, ouvintes, que com certeza estão ligados aqui, curtindo aqui o nosso programa nessa edição desta quinta-feira, né? Bom almoço, bom descanso aí a todos, muito obrigado de verdade aí pela companhia, a você que curtiu aqui o nosso programa dessa edição especial aqui do Bom Dia Turiaçu, tá bom, gente? Um abraço aí a todos, que Deus abençoe, vem aí a todos que acompanham o nosso programa, vem aí o programa

As músicas, né, as canções, sempre aqui para você na Turia Sua FM, tá bom? Valeu, obrigado de verdade pela audiência, você que acompanhou aqui o nosso programa de hoje, desse bom dia, Turiaçu, né, que com certeza é especial de quinta-feira. Valeu, tchau, tchau, até amanhã.

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1: Hora certa! 12 horas e 2 minutos.

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louvores, uma palavra abençoada e abençoadora, uma reflexão para te conectar com o Pai. Esse é o programa Palavra de Vida, todas as quintas-feiras, do meio-dia a 1h30, nós te fazemos companhia. Somos a Igreja Presbiteriana da Restauração, uma igreja bíblica, cristocêntrica, uma igreja que está pronto para receber você. Ah, o nosso endereço. Estamos na rua Odorico Mendes, no coração, no centro da nossa bela cidade do Abacaxi, Turiaçu, Maranhão. Você vai ficar conosco aqui até a 1h30 da tarde. E vamos começar esse programa orando ao Senhor. Senhor nosso Deus, eterno, soberano e poderoso Pai, muito obrigado, meu Pai, por esse programa. Meu Pai, agora, aonde estiver conectado, neste programa, a Tua paz, a Tua glória entrará, trará restauração, trará transformação, trará milagres, curas e maravilhas, no nome de Jesus, amém, amém e amém. Amados, agora vamos começar com louvor ao nosso Senhor e Salvador Jesus. Esse louvor é para todos os irmãos da Igreja Presbiteriana da Restauração. Louve, Lucas Agostinho.

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1: Louve, louve, louve, louve ao Senhor Jesus. Hoje é o aniversário de uma grande mulher de Deus, uma mulher que inspira, uma mulher que contagia com a sua fé, uma guerreira que Deus tem usado para abençoar vidas. E hoje aprove o Senhor que ela nascesse nesse dia. Uma mulher que tem o meu respeito, uma mulher que tem a minha admiração. Eu estou falando da nossa grande e querida irmã Bárbara. Que Deus te abençoe poderosamente, minha irmã. Eu quero que saibas que és o nosso milagre, é a nossa inspiração. Todas as vezes que eu quero lembrar de milagre, eu lembro dessa mulher. Eu quero dar oportunidade para ela dar uma palavrinha aqui conosco. Bárbara, a paz de Cristo, minha querida.
2: A paz do Senhor Jesus.
1: Bárbara, é com muito carinho que hoje nós queremos fazer esse programa, uma homenagem para essa mulher de Deus, que Deus tem usado para nos abençoar. Eu quero abrir essa pequena oportunidade para você nos trazer uma palavra. E na oportunidade eu queria que você escolhesse um louvor para que nós pudéssemos te homenagear neste dia, minha querida.
2: Ai, que surpresa. Eu fui pegar de surpresa. Tô aqui na beira do fogão fazendo almoço, aqui em Pinheiro hoje, né? Mas eu sou grata a Deus pela vida de vocês. Vocês também fazem parte desse milagre. Eu sei que foram inúmeros dias de oração e jejum. E Deus, ele ouviu, né? Então, não é só minha alegria, não é só meu milagre, é nosso. É uma prova viva que o Senhor, ele vive, né? Ele está vivo e cuida de cada um de nós. Eu só tenho que agradecer que ainda eu fiz uma pequena reflexão na minha mesa, tomando um cafezinho, né? E lembrando que no ano passado, neste dia de hoje, nós estávamos no início de uma batalha muito grande. Foi um ano de muita luta, o ano de 2025, mas em todos os dias Jesus esteve conosco. Ele está conosco todos os dias, nos sustentando, nos fortalecendo. E de alguma forma nós saímos diferentes, né? A gente entra numa prova, a gente passa por batalhas na vida. E essas batalhas, elas servem para nos fazer crescer em Jesus. A nossa fé, com certeza, ela se alavancou. Com certeza ela é maior, ela é mais firme hoje do que era no ano passado, no ano anterior. Esse deserto nos fez ver que Jesus está conosco todos os dias. É que eu digo todo dia para o meu esposo. Quando ele às vezes quer desanimar, eu digo, meu filho, todos os dias o Senhor esteve e está conosco. Não deixou faltar nada. E graças a Deus que nós vencemos, né? Vencemos essa luta e nossa fé ficou maior. E nosso Deus ficou mais visível aos nossos olhos. Nós podemos sentir, né, a presença de Deus em nossas vidas todos os dias. Cada provisão, cada vitória. E a vida de vocês nos importa muito. Se não fossem as orações, se não fosse esse exército de pessoas que se levantou e orou por nós todos os dias, talvez a gente não conseguiria. Que é notório, é claro que foi Deus que nos sustentou, não nos deixou abalar, não nos deixou desistir nem desanimar. E eu só tenho a agradecer muito a Deus pela igreja presbiteriana, a igreja do pastor Walter Carlos, que eu sempre falo. E onde eu estiver, eu vou levar vocês no meu coração. Estando em Pinheiro, estando em São Luís, estando em Turiaçu. Foi uma igreja assim que marcou a minha vida. Vocês me surpreenderam. Se levantou um grupo de mulheres, aonde intercederam, aonde jejuaram, aonde doaram as suas vidas pela nossa vida. Esse milagre também é de vocês. E eu não sei, deixa vocês escolherem um louvor. Eu estava aqui agora cantando na minha pia, eu tava lavando louça, tava cantando aquele louvor que fala assim. Deixa eu lembrar aqui agora, eu tava cantando agora e acabei esquecendo.
1: Nós já temos. Eu já tenho um louvor aqui que Deus colocou em meu coração, já falei para o nosso sonoplasta aqui. Eu queria oferecer esse louvor enquanto você pensa nesse outro. Pode ser assim?
2: Pode, pode. Eu estou emocionada, estou feliz, estou grata. Estou em casa, estou no hospital. Ano passado, nesse momento, nós estávamos indo para uma quimioterapia, salvo engano. Ou foi um dia antes, ou foi um dia depois do meu aniversário. Eu estava no hospital fazendo quimioterapia. E só o fato de hoje estar em casa é um motivo de muita alegria. Não estar pelos hospitais. Eu agradeço, pastor. Obrigada por lembrar. Obrigada pelo carinho, pela dedicação, pelas orações. Fique à vontade.
1: Gente, quem não sabe, Bárbara é a irmã da nossa presbítera Betânia. E nos fez chorar bastante. Eu confesso que nos fez chorar bastante. E essa enfermidade, eu creio que veio para a glória do Senhor, para que o Senhor fosse glorificado. Bárbara, não desista, porque tem muita gente que tá se firmando nesse milagre. E tu é um milagre vivo. Eu costumo dizer que tu é o nosso milagre. Eu estarei sempre olhando para a Bárbara e crendo em milagres. Quando eu orar, eu vou ter a convicção que Deus ainda faz milagres. Eu vou oferecer esse louvor do meu coração. Eu não sei o que os outros pensam, eu não me preocupo. Agora, para mim, a Bárbara é uma grande mulher de Deus que eu amo, que eu admiro, que está no meu coração como uma mulher que impacta, uma mulher simples.
2: Amém.
1: Porém, guerreira. Então, esse louvor oferece para ti. Eliane Fernandes, eu sei que o que eu vou falar aqui, o nome desse louvor, é o que aconteceu com você. Foi a tua mão, Senhor. Muito obrigado por esse momento. Que Deus te abençoe em nome de Jesus. Feliz aniversário. Que Deus continue te usando para a honra e glória dele. Foi a tua mão, Senhor. Eliane Fernandes.
0: Aleluia. O teu cuidado é lindo, Deus.

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1: Foi a tua mão, Senhor. É o louvor do pastor Walter Carlos para a nossa querida aniversariante do dia, a nossa irmã Bárbara. Que Deus a abençoe poderosamente. Continue sendo essa grande mulher de Deus. Que Deus lhe dê muitos anos de vida. Nós te amamos muito, não sei as demais igrejas, mas na Igreja Presbiteriana da Restauração, a senhora vai sempre ser bem-vinda, escuta e amada. Eu tenho um grande problema comigo, que eu estou me resolvendo, Deus vai resolver. Não admiro muita gente. Eu acho que isso é um problema, né? Para me admirar alguém, a pessoa tem que ser muito boa, tem que ser bênção demais. E Bárbara, eu te admiro muito, não é pouco. Que Deus te abençoe. Nós somos a Igreja Presbiteriana da Restauração, uma igreja bíblica, cristocêntrica, uma igreja que ama a palavra de Deus. Nós estamos ali no coração da nossa Turiaçu, Rua Odorico Mendes, centro de Turiaçu. A igreja aconchegante, climatizada, com pessoas maravilhosas que vão ter o prazer de receber você. Temos culto todas as quartas e aos domingos, às 19h20. E você é o nosso convidado. Sinta-se à vontade. Talvez você esteja se perguntando: será que essa aqui vai ser a minha igreja? Essa é a sua igreja. Que Deus possa abençoar você poderosamente. Faça-nos uma visita. Olha, tem um convite. Temos um grande convite para todas as mulheres de Turiaçu. Dia 4 é um sábado. E a nossa presbítera Betânia, também líder da rede de mulheres, juntamente com a sua equipe, vai fazer um grande culto voltado para todas as mulheres de Turiaçu. E você está convidada. Se você estiver passando pelo momento difícil, vai lá. Vai haver um momento de oração onde Deus vai tocar você. Se você está procurando uma igreja cuida, olha, a nossa igreja cuida de vidas. E dia 4, às 7, às 19h30, o lugar que é para você estar, mulher. Você pode ir cansada, você pode ir sobrecarregada, você pode ir da maneira que você estiver. Lá vai ter mulheres de Deus que vai orar por você. Deus vai... Escuta, Deus vai intervir na tua causa. Eu creio em nome de Jesus. E todas as quintas-feiras, nós temos tarde de louvor. E hoje a tarde de louvor é na residência da nossa irmã Eline, ali no bairro do Rabelão, próximo à fábrica de gelo, bem perto ali do estádio Rabelão, na mesma rua da fábrica de gelo. Você está convidada, tá bom? Ali quem estende esse convite é a nossa irmã Adriana, nossa líder do ministério. E tarde de louvor, ela e a nossa irmã Genilce Caldas. Amada, nossa igreja é voltada para abençoar você. Essa tarde de louvor é feita na casa da pessoa, As irmãs vão, elas não vão com outro propósito, elas vão para abençoar a casa. E amado, é cada testemunho tremendo. Você quer matar de louvor? Você não é crente, não tem problema. Entre em contato com a Genilce ou com a Adena, ou com qualquer membro da Igreja Presbiteriana da Restauração. E nós iremos até a sua residência abençoar você. Amém? E agora, quero mandar um alô especial para o irmão Ícaro e a nossa querida irmã Belinha. Quem manda esse alô especial, um abraço aconchegante, é a nossa irmã Ana Hilde, a mãe do Ícaro, a avó da Belinha. Um grande abraço. E agora, um alô especial da nossa irmã Yara Fernanda. Ela pede o louvor Além do Rio Azul e creio que oferece para todos os seus familiares. Além do Rio Azul.

0: Além do Rio Azul. Foi o louvor que a nossa querida irmã Yara ofereceu para a sua família. Agora nós vamos tocar na melhor de Turiaçu o louvor sublime. Casa Worship. Qual é o nome?
1: Jesus.
0: E quem pede esse louvor é a nossa irmã Márdila, em Pinheiro, da Igreja Visão Profética. E oferece para todos os seus irmãos ali na Igreja Visão Profética em Pinheiro.
1: Não há ninguém.
0: Sublime. Foto Music.

sublime. Esse louvor quem pediu foi a nossa querida irmã Márdila, ali almoçando e ligada na melhor de Turiaçu e região. Um grande abraço para nossa irmã Márdila, da Igreja Visão Profética em Pinheiro, e também para o meu primo Colozinho, o Rei do Vidro. Que Deus abençoe poderosamente a todos vocês. Também quero mandar um alô especial para minha querida filha Rebeca Cristina, ali em Pinheiro. Que Deus abençoe poderosamente você. Papai ama demais. Também um grande abraço para minha irmã Vânia Maria, grande mulher de Deus. Que Deus abençoe sua vida poderosamente. Olha, essa aqui é a melhor de Turiaçu e região. Lá em Mirinzal, a irmã Thalita pede um alô especial para a Igreja Batista Nacional e também a sua família, seu esposo e suas filhas. Que Deus abençoe poderosamente a sua vida. Um alô especial para a Tati, para o meu querido futuro auxiliar, Brian Dominique, meu querido irmão, o meu amigo particular, meu querido amigo Apolo, a nossa Larissa, todos ali no Rabelão, é a família do nosso sonoplasta Quedão. Um abraço para Tamires, para o Rogério, para a nossa querida irmã Aparecida, para a nossa irmã Val, para a nossa irmã Simone, para o nosso querido diácono Manuel, para o nosso querido diácono Carlos Augusto. Que Deus

abençoe poderosamente esse grande povo de Deus. Não posso esquecer da nossa irmã Eliana ali no bairro do Castanhal. Um grande abraço para Eliana e toda a sua família. E agora vamos de louvor à nossa querida pastora, minha amada esposa, Valdelice. Ela pede o louvor Maranata e oferece para todos os ouvintes Maranata.

0: Maranata, Fernanda Madalone. Que Deus abençoe poderosamente. Esse foi o louvor que a nossa querida pastora Valdelice pediu e ofereceu para todos os ouvintes. Agora vamos dar passagem para esse louvor dessa grande mulher de Deus, que eu admiro muito e que hoje está assoprando as velinhas. É a nossa querida irmã Bárbara. Deus me ouviu, refúgio de adoração.
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Deus me ouviu, refúgio de adoração. Esse louvor quem pediu foi a nossa querida irmã Bárbara. Que Deus a abençoe, aniversariante do dia. Que Deus abençoe poderosamente a sua vida. Vamos oferecer mais três louvores e já já a palavra poderosa do Senhor Jesus, que vai estar sobre a direção da nossa presbítera Betânia Aminadab, que já já vai estar conosco aqui, trazendo uma palavra poderosa ao coração dos nossos amados irmãos. Olha, vamos lá. Primeiro lugar, a nossa irmã Sara Rosana, ali no bairro do Canário, no Lava Jato do Dandã. Ela pede o louvor, o crente quando chora, o Senhor responde. E ela oferece para a nossa aniversariante do dia, a nossa irmã Bárbara, e também a todos os ouvintes da melhor de Turiaçu e região. Também vamos mandar um alô especial para Tamires das Graças, ali está mandando um alô especial para seu esposo Rogério Câncio, também para a sua linda filha Melina e toda a sua família. E ela deseja ouvir e vai ouvir o louvor Melhor Lugar. E amados, Rádio Turiaçu FM, todo lugar está sintonizado na melhor. O nosso querido irmão Orivan está ali em Belém do Pará, na Ilha do Marajó. E ele pede o louvor Marcas da Vida, Kleber Lucas. Ele oferece para a sua amada Clara. Você está na melhor. 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Quem está na direção hoje é a Igreja Presbiteriana da Restauração, uma igreja cristocêntrica, uma igreja bíblica, uma igreja que ama a palavra do Senhor.

e do Abacaxi, Rua Odorico Mendes. Façamos uma visita. E agora, pra você, Crente Quando Chora, Sara Rosana oferece para a nossa aniversariante do dia, Irmã Bárbara.

0: Aleluia. Agora chegou a hora da palavra e a nossa presbítera Betânia já se encontra aqui. E agora é com você, presbítera.
1: Graça e paz a todos, nessa tarde, que nosso Deus venha estar nos abençoando e vamos para mais uma reflexão da palavra de Deus, que se encontra no livro de 2 Crônicas, capítulo 20. Nós vamos falar um pouquinho hoje sobre o rei Josafá. É um homem de Deus que, durante um momento de aflição, uma luta, ele buscou a face de Deus e obteve vitória. Segundo a Crônicas, o capítulo 20, nós vamos ler só alguns versículos. Depois disto, os filhos de Moabe, os filhos de Amon, com alguns dos meunitas, vieram à peleja contra Josafá. Então vieram alguns que avisaram a Josafá, dizendo: grande multidão vem contra ti, dalém do mar e da Síria. Eis que já estão em Razonzon Tamar, e que é de Engede. Então Josafá teve medo e se pôs a buscar ao Senhor, e apregoou o jejum em todo Judá. Judá se congregou para pedir o socorro ao Senhor. Também de todas as cidades de Judá veio gente para buscar o Senhor. Agora o verso 14. Então veio o Espírito do Senhor por meio da congregação sobre Jaziel, filho de Zacarias, filho de Benaia, filho de Jeiel, filho de Matanias, levita dos filhos de Asaf, e disse: dai ouvidos todos o Judá e vós moradores de Jerusalém, e tu, ó rei Josafá, aos que vos diz o Senhor: não temais, nem vos assusteis por causa da grande multidão, pois a peleja não é vossa, mas é de Deus. Amanhã descereis contra eles, e eis que sobem pela ladeira de Giz. Encontrá-los eis no fim do vale, defronte do deserto de Jeruel. Neste encontro não tereis de pelejar. Tomai posição, ficai parados e vede o salvamento que o Senhor vos dará, ó Judá e Jerusalém. Não temais, nem vos assusteis. Amanhã saí-lhes ao encontro, porque o Senhor é convosco. Então aqui fala sobre uma guerra que Josafá ele ia enfrentar. E como Josafá buscou a Deus, o Senhor respondeu que nesta luta ele não teria que pelejar. Então, se nós formos continuar lendo o texto, Josafá não teve que mexer nem uma palha, o exército dele não teve que lutar, porque o Senhor deu livramento. Mas assim, o que é que nós aprendemos com esse texto? Que quando nós estivermos numa grande guerra, numa luta, numa batalha, a primeira coisa que nós devemos fazer é buscar o Senhor, né? Que a palavra do Senhor diz que Josafá reuniu todo o povo e começou a buscar o Senhor. E também com jejum, né? Com oração e com jejum. Então, a nossa arma é a oração. Quando nós não soubermos o que fazer, a primeira coisa que a gente tem que fazer é buscar a direção de Deus, é orar a Deus, né? Lá em Efésios 6:18 diz que orem no Espírito em todas as ocasiões, com toda oração e súplica. Então nós precisamos orar a Deus em todas as ocasiões. Quando nós não soubermos o que fazer, por onde começar, que decisão tomar, quando nós precisamos de uma resposta, nós devemos buscar o nosso Deus em oração, por meio da oração. Lá em Filipenses 4:6 diz assim: não andeis ansiosos por coisa alguma, mas em tudo, pela oração e súplica e com ações de graça, apresente seus pedidos a Deus. Nós precisamos apresentar as nossas petições a Deus, fazer conhecidas as nossas petições a Ele. Deus, Ele sabe todas as coisas, sabe, mas Ele espera que nós levemos a Ele as nossas orações, as nossas petições. Ele diz, em tudo, pela oração e pela súplica, nós devemos levar os nossos pedidos a Deus. E da mesma forma que Ele respondeu a Josafá, Ele vai nos responder, porque tem luta que nós não vamos precisar pelejar, apenas buscar o Senhor em oração. E Ele vem com a resposta. E grande foi a vitória que Deus deu ao rei Josafá. E conosco não é diferente. Quando nós nos colocamos em oração, nós buscamos a Deus, nós clamamos, o Senhor, Ele ouve a nossa petição, né? E hoje, como é o aniversário da minha irmã, eu estava lembrando que quando ela recebeu a notícia de um câncer, há um ano atrás, nós nos levantamos em oração, nós buscamos a Deus, nós clamamos e nos reunimos em jejum, em clamor, em súplica pela vida dela. E apesar de ter passado por quimioterapia, radioterapia, cirurgia, nós sabemos que a cura e a resposta só vinha de Deus. Nada é mais eficaz do que a resposta que vem dos céus, a resposta de Deus. E aqui nós aprendemos que o nosso primeiro passo é buscar a Deus em jejum, em oração, né? E Josafá, ele começou a exaltar a Deus na conversa dele com o Senhor, na oração dele com o Senhor, ele começou a exaltar o Senhor e também lembrar das promessas. Ele começou a se lembrar das promessas que o Senhor tinha feito a Jerusalém. E conosco também não é diferente. Nós temos promessa de salvação, de cura, de libertação. Que nós possamos orar nessa convicção. Dizer, Senhor, eu creio que as Tuas promessas elas vão se cumprir em minha vida. Porque Deus, Ele está conosco. Ele se compadece de nós, né? E a palavra do Senhor diz que é dEle que vem o nosso socorro. Quando nós estamos com a nossa alma angustiada, quando nós estamos passando por um momento de dor, nós buscamos a Ele e Ele vem ao nosso encontro. E Ele traz refrigério à nossa alma. E as promessas do Senhor, elas vão se cumprir em nossas vidas. E aqui, o rei Josafá, no verso 6, ele diz, ah, Senhor, Deus de nossos pais, porventura, és Tu, Deus, nos céus? Não és Tu que domina sobre todos os reinos dos povos? Na Tua mão está a força e o poder, e não há quem Te possa resistir. E aqui ele lembra, né, que toda a grandeza vem de Deus e de tudo que Deus já tinha feito por eles. E não seria diferente nesse momento que eles estavam passando de aflição. E também nós devemos nos lembrar das promessas que Deus fez para cada um de nós. Ele disse que Ele não nos deixaria, nem nos desampararia. Ele estaria conosco todos os dias. A palavra do Senhor diz, eu estarei convosco todos os dias até a consumação dos séculos. Então nós precisamos crer que Deus, Ele está conosco todos os dias. E sempre nas nossas orações, lembrar das promessas que Ele fez a cada um de nós. Também o rei Josafá, ele, na sua oração, ele louvou e adorou a Deus. E mesmo, amados, antes da resposta chegar, nós precisamos louvar e engrandecer o nome de Deus. Nós precisamos glorificar, exaltar o nome dEle. O 18 diz assim, então Josafá se prostrou com o rosto em terra e todos os Judá e os moradores de Jerusalém também se prostraram perante o Senhor e o adoraram. Dispuseram-se os levitas e os filhos dos coatitas, dos coreitas, para louvarem o Senhor, Deus de Israel, em voz alta, sobremaneira. Então aqui nós aprendemos que em meio às lutas, em meio às provações, Nós precisamos continuar louvando e adorando o nome de Deus. Nós precisamos cantar louvores a Ele, render graças a Ele, porque Ele é bom e a sua misericórdia, ela dura para sempre. A palavra do Senhor diz que a misericórdia e a bondade do Senhor nos seguirão todos os dias da nossa vida. Que nós não possamos nos esquecer da bondade e da misericórdia de Deus. Ele pede para nós rendermos graças a Ele. Então, assim, engrandecer o nosso Deus por tudo que Ele é e por tudo que Ele já fez. E aqui a gente encerra. A gente encerra vendo o grande livramento que Deus deu ao rei Josafá. E conosco, amados, vai ser igual. Deus vai nos dar livramento. Não importa a peleja que nós estejamos enfrentando, a batalha que nós estivermos travando, o Senhor, Ele vem ao nosso encontro. Então eu quero que vocês fiquem com esse versículo no seu coração. O versículo 17. Nesta luta não tereis de pelejar. Tomai posição, ficais parado e vede o salvamento que o Senhor vos dará. Então essa é a palavra de Deus aos nossos corações. Que esta luta que nós estamos enfrentando hoje, nós não teremos que pelejar, mas nós precisamos buscar o Senhor, nosso Deus, de todo o nosso coração. Amém? Eu agradeço a oportunidade no nome de Jesus. E, amados, que você medite, né, nesta palavra. Tenha o Senhor, o vosso Deus, como pastor da sua vida, como teu conselheiro, como teu ajudador. E essa luta hoje que nós estamos travando, ela vai passar. Ela vai passar porque nós temos um Deus que está do nosso lado, né? Como o Salmo 121, ele diz que eleva os nossos olhos para os montes. De onde me vem o socorro? O nosso socorro vem do Senhor que fez os céus e a terra. Então que nós possamos acreditar que nós temos um guarda de Israel, um Deus que peleja por nós todos os dias. E como diz a palavra dele, que ele não dorme. Ele está do nosso lado todos os dias, nos guardando como sombra e nos protegendo. E que nós possamos colocar nossa confiança nesse Deus Todo-Poderoso que fez os céus e a terra. E render graças a Ele por tudo que Ele fez e por tudo que Ele faz. Agradecer pelo milagre da vida, agradecer porque nós estamos aqui, né, com fôlego de vida por mais um dia que o Senhor nos concedeu na sua presença. Eu quero também parabenizar aqui a minha irmã, louvar a Deus, porque o Senhor deu grande livramento a ela. Eu creio que ela está curada. Eu creio que Deus, Ele já decretou a vitória na vida dela. E nós iremos agora só festejar com um culto de gratidão pela vida dela. E, mas vamos fechar nossos olhos, onde você estiver. Vamos orar ao nosso Deus agradecendo por esse dia, agradecendo por essa oportunidade. Senhor nosso Deus e nosso eterno Pai, nós agradecemos, meu Pai, por mais esse momento que nós podemos, meu Pai, ouvir a Tua palavra. E que esta palavra encontre pouso em nossos corações. Obrigado pela família abençoada que o Senhor nos deu. Obrigado, Senhor amado, pela roupa, pela casa, por tudo que o Senhor tem nos dado. Nós te agradecemos, Pai querido, pela Tua presença em nossas vidas. Obrigado por esse canal, Deus querido, de comunicação.
2: 13 horas e 30 minutos.
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6: Polícia Federal faz buscas na casa de deputado do Maranhão em operação sobre desvio de emendas. Policial militar é preso em outra operação que investiga desvio de armas no Maranhão. Viatura da Polícia Penal capota durante resgate de detentos na Baixada Maranhense. Maranhão entra em alerta para chuvas intensas e baixa a umidade do ar. Governo prorroga inscrições para curso gratuito de preparação para o Enem. E aeroporto de São Luís deve receber mais de 630 mil passageiros nesta alta temporada. Está no ar a edição do Jornal Central desta quinta-feira, 25 de junho de 2026.
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6: O Maranhão terá uma quinta-feira de contrastes no tempo, com chuvas mais fortes no norte, sol e calor e baixa umidade no centro-sul do estado. O IMET mantém dois alertas amarelos para o estado. O primeiro é de chuvas intensas em 55 cidades, entre elas São Luís, São José de Ribamar, Passo do Lumiar, Pinheiro e Cururupu. O segundo alerta é para baixa umidade do ar em 100 cidades, com destaque para Imperatriz, Balsas, Caxias, Timon e Barra do Corda, onde a umidade pode ficar abaixo dos 30%. Em São Luís, a previsão é de sol entre nuvens, chuva rápida durante o dia e a noite e máxima prevista de 30 graus. Já em Imperatriz, o dia será de sol com muitas nuvens, períodos de céu nublado e temperatura máxima de 33 graus.
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6: A Polícia Federal deflagrou na manhã desta quinta-feira uma operação comandados no Distrito Federal, Maranhão e Goiás contra um suposto esquema de desvio de recursos públicos de emendas parlamentares que tem como alvo um deputado federal do Maranhão. Repórter Roberto Ramos.
7: O deputado federal licenciado Josimar Maranhãozinho, PL Maranhão, voltou a ser alvo de uma operação da Polícia Federal na manhã desta quinta-feira. Agentes cumpriram mandado de busca e apreensão no Maranhão e em Brasília, no âmbito de uma investigação que apura um suposto esquema de desvio de recursos provenientes de emendas parlamentares. A ação integra uma apuração conduzida pela Polícia Federal, que até o momento não divulgou informações sobre a quantidade de mandados expedidos, os valores investigados ou a identidade de outros possíveis envolvidos. Segundo as informações iniciais, a operação busca reunir provas relacionadas à suposta utilização irregular de recursos públicos destinados por meio de emendas parlamentares. Por se tratar de uma investigação em andamento, os detalhes sobre o funcionamento do suposto esquema permanecem sob sigilo. O nome de Josimar Maranhãozinho já havia sido citado em outra investigação envolvendo emendas parlamentares. Em março deste ano, o deputado foi condenado pelo Supremo Tribunal Federal em um processo que tratou de supostas irregularidades na destinação desses recursos. Na ocasião, a Procuradoria-Geral da República sustentou que o parlamentar coordenava a distribuição das emendas, acompanhava a liberação dos recursos e mantinha controle sobre planilhas financeiras relacionadas aos pagamentos. A acusação também apontava que haveria cobrança de vantagens indevidas vinculadas à execução das verbas públicas. Central de Notícias, Brasil. Roberto Ramos.
6: A gente traz agora mais detalhes sobre uma operação deflagrada nessa quarta-feira e que atingiu um grupo que movimentou mais de 11 milhões de reais com jogos ilegais com alvo no Maranhão. Repórter Gabriel Correia.
8: Uma organização criminosa que explorava jogos de azar, manipulando os resultados, foi alvo de operação policial em 4 estados nesta quarta-feira. Os criminosos movimentaram mais de 11 milhões de reais com os jogos. Segundo as investigações, o grupo controlava os bilhetes que sobravam para definir os vencedores das apostas e ainda ameaçava pessoas que cobravam os prêmios que acreditavam ter direito de receber. A quadrilha também é investigada por utilizar empresas e pessoas físicas para ocultar e lavar o dinheiro obtido com o esquema. A operação cumpriu 4 mandados de prisão preventiva e 28 de busca e apreensão em 4 cidades: Pirapora, em Minas Gerais, Timon, no Maranhão, Rondon, do Pará e Teresina, no Piauí, onde o grupo tinha forte atuação e foram realizados 16 mandados. Além das prisões e das buscas, a justiça determinou o bloqueio de cerca de R$1.100.000 e a suspensão de contas bancárias ligadas aos investigados. Os suspeitos poderão responder pelos crimes de organização criminosa, lavagem de dinheiro e ameaças. As investigações continuam para identificar outros envolvidos e rastrear os recursos movimentados pelo grupo. Da Rádio Nacional em São Luís, Gabriel Correa.
6: A seguir, policial militar é preso em operação que investiga desvio de armas no Maranhão.
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2: 13 horas e 38 minutos.
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6: A Polícia Civil do Maranhão deflagrou uma força-tarefa no município de São Domingos do Maranhão para investigar um suposto esquema de desvio de armas de fogo apreendidas e a venda ilegal do armamento para criminosos da região. A repórter Taliana Luz conta pra gente.
11: A Polícia Civil do Maranhão realizou na manhã dessa quarta-feira uma operação no município de São Domingos do Maranhão para investigar um suposto esquema de desvio de armas de fogo apreendidas por agentes de segurança. De acordo com as investigações, armas que deveriam ser entregues às autoridades competentes estariam sendo desviadas e vendidas ilegalmente para criminosos da região. O armamento, segundo a polícia, voltava a circular entre grupos envolvidos em atividades criminosas na cidade e em municípios vizinhos. Durante a operação, policial militar foi preso em flagrante por porte ilegal de arma de fogo de uso restrito. Com ele, os policiais apreenderam uma pistola calibre 9mm. Além disso, foram encontradas outras 2 pistolas e diversas munições dos calibres 9mm, 380, calibre 12 e calibre 25. Todo o material apreendido será periciado e fará parte das provas da investigação. Após a prisão, o policial militar foi encaminhado para o batalhão da Polícia Militar de Presidente Dutra, onde permanece à disposição da Justiça. A Polícia Civil informou que as investigações continuam para identificar todos os envolvidos, esclarecer como funcionava o esquema e responsabilizar os autores das irregularidades. Central de Notícias Brasil, de São Luís, Taliana Luiz.
6: Uma viatura da Polícia Penal que transportava detentos capotou e invadiu um imóvel às margens da MA-211 na região da Polícia Penal que transportava detentos capotou e invadiu um imóvel às margens da MA-211

0: acionadas a essa ocorrência. A Polícia Penal e órgãos de segurança já estão apurando as causas e a dinâmica desse caso. Força Tática prende suspeitos de tentativa de homicídio e apreende drogas em Itapecurumirim. Repórter Cristiano Dias.
1: Uma ação rápida da Força Tática da Polícia Militar resultou na prisão de dois homens suspeitos de envolvimento em uma tentativa de homicídio no bairro Galeria, em Itapecurumirim. De acordo com as informações da polícia, o autor efetuou disparos de arma de fogo contra uma vítima que estava na porta de sua residência. Apesar dos tiros, ninguém foi atingido e os projéteis acertaram apenas a parede do imóvel. Com auxílio de imagens de câmeras de segurança, os policiais conseguiram identificar e localizar os suspeitos escondidos em uma residência no bairro DR. Durante a abordagem, um dos detidos confessou a autoria do atentado. A arma utilizada no crime teria sido descartada em uma área de matagal, mas não foi localizada pelas equipes. Em seguida, os policiais realizaram diligências na residência do suspeito, onde encontraram entorpecente e uma balança de precisão. O material apreendido foi assumido pelo próprio investigado. Os dois suspeitos foram conduzidos à Delegacia de Polícia Civil, juntamente com as drogas e os demais materiais apreendidos para os procedimentos legais. Informações preliminares apontam ainda que, hora antes da tentativa de homicídio no bairro Galeria, os mesmos indivíduos teriam sido vistos nas proximidades do Fórum de Itapecurumirim. A suspeita é de que estariam planejando um atentado contra um adolescente que participava de uma audiência no local. Sem êxito na ação, um dos suspeitos teriam posteriormente efetuado disparos contra outro desafeto, fato registrado por câmaras de segurança. O caso segue sob investigação das autoridades policiais. Central de Notícias Brasil, Cristiano Dias.
0: Investigados por crimes domésticos são presos no Maranhão. Repórter Jauber Pereira.
2: Dois homens foram presos nesta quarta-feira em ações relacionadas a casos de violência doméstica e familiar contra a mulher. As operações da Polícia Civil do Maranhão. Um dos suspeitos foi preso na cidade de Guarani, no Tocantins. Ele é suspeito de praticar os crimes de estupro, lesão corporal, ameaça, injúria e violência psicológica contra a ex-companheira na cidade de Imperatriz. Segundo as investigações, o homem cometia agressões físicas recorrentes, além de ameaças, ofensas e outros tipos de violência. As apurações também apontaram risco de novas agressões contra a vítima, o que motivou a decretação da prisão preventiva. Após a prisão, o suspeito, que não teve o nome revelado, foi submetido aos procedimentos legais e permanece à disposição da justiça, aguardando apenas a audiência de custódia. Em outra ocorrência, um homem foi preso por descumprir medida protetiva de urgência em favor da própria mãe. De acordo com as informações, a vítima era alvo frequente de agressões verbais praticadas pelo próprio filho, que possui histórico de dependência química. Diante dos crimes praticados, a justiça decretou a prisão preventiva do investigado. Após os procedimentos legais, ele também foi encaminhado para uma unidade prisional, onde permanece à disposição do Poder Judiciário. Central de Notícias Brasil, Jauber Pereira.
0: A seguir, governo prorroga inscrições para curso gratuito de preparação para o Enem.
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4: 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A Assembleia Legislativa do Maranhão foi avaliada pelo Tribunal de Contas do Estado com a classificação diamante em transparência na gestão dos gastos públicos, numa escala que vai de inexistente, passando por inicial, básico, intermediário, elevado, prata e ouro. Diamante é a melhor avaliação que a Lema, através de seu portal de transparência, poderia receber. Isso só reforça a seriedade da Lema no seu compromisso de bem servir o Maranhão.
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1: O governo do Maranhão prorrogou até domingo, dia 28, as inscrições para o Terceirão Não Tira Férias, programa gratuito de preparação para o Enem e o Pais da UEMA. A iniciativa deve beneficiar cerca de 30 mil estudantes da rede pública estadual em todo o Maranhão. As inscrições devem ser feitas no site do programa e as aulas acontecerão entre 1º e 21 de julho em 300 escolas distribuídas pelo estado. Durante o curso, os alunos terão aulas, revisões e exercícios para reforçar a preparação para o ingresso no ensino superior. Maranhão reduz o analfabetismo entre pessoas de 15 anos ou mais. Repórter Edivaldo Oliveira.
2: Dados recentes da Pesquisa Nacional por Amostra de Domicílios Contínua, divulgada pelo IBGE, apontam avanços importantes na educação maranhense, como ressalta a secretária de Estado da Educação, Jandira Dias.
3: Só em 2024, lançamos o programa Maranhão Alfabetizado, onde iniciamos com 38 municípios, mais de 528 turmas, que estão fazendo a alfabetização de jovens e adultos. Então, essa política de regime de colaboração com os municípios, de parceria na alfabetização das crianças, ela vem trazendo o resultado desse pacote de ações que vão desde a infraestrutura, a formação continuada dos profissionais, a formação dos gestores escolares, e tudo isso resulta no resultado em sala de aula.
2: Entre os destaques da pesquisa está a redução da taxa de analfabetismo entre pessoas com 15 anos ou mais. Em 10 anos, o índice caiu de 15,7% para 10,9%, representando a segunda maior redução do país no período. Central de Notícias Brasil, de São Luís, Edivaldo Oliveira.
1: Médicos veterinários do Maranhão participam de uma capacitação voltada à coleta e ao envio de amostras com suspeita de raiva, para reforçar as ações de vigilância e controle da doença no estado. A reportagem é de Letícia Maranhão.
4: Médicos veterinários de diferentes regiões do Maranhão participaram de uma capacitação voltada ao aperfeiçoamento dos procedimentos de coleta, acondicionamento e envio de amostras suspeitas de raiva para diagnóstico laboratorial.
5: Essa capacitação, ela serve para atualizar os profissionais que atuam nas secretarias municipais de saúde a realizar esse trabalho de vigilância de campo da raiva. Então, a gente sabe que a gente não tem a raiva humana transmitida por animais, né, por cães e gatos, é uma doença em eliminação, mas o vírus ele está em circulação ainda.
4: Corretas de coleta e os protocolos necessários para transporte adequado das amostras, assegurando a qualidade do diagnóstico e a segurança dos profissionais envolvidos.
6: A gente fica feliz, né, por essa iniciativa e por poder participar dessa promoção importante relacionada à saúde pública, à saúde única, né, envolvendo a saúde dos animais, dos seres humanos e do ambiente também. A gente tem a utilização do termo que é novo, né? Atualmente o famoso One Health.
4: A ação integra as estratégias de vigilância, prevenção e controle das zoonoses no Maranhão.
7: A raiva é uma doença que está controlada através da vigilância e das campanhas de vacinação, principalmente em cães e gatos. Esse treinamento é de fundamental importância, que a gente vai adquirindo mais conhecimento, mais novidades sobre essa doença, que é praticamente 100% letal, tanto ao animal como ao ser humano.
1: A seguir, aeroporto de São Luís deve receber mais de 630 mil passageiros na alta temporada.
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14: 13 horas e 54 minutos.
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1: O aeroporto de São Luís deve receber cerca de 631 mil passageiros entre os meses de junho e agosto, um aumento de 13% em relação ao mesmo período do ano passado. Somente em junho, a expectativa é de que 197 mil passageiros circulem pelo terminal, uma alta de 15% na comparação com o mesmo mês do ano passado. Além das festas juninas, o período também coincide com a melhor época para visitar os Lençóis Maranhenses, quando as lagoas estão cheias. Terremotos na Venezuela deixam cerca de 164 mortos e quase 1.000 feridos. De volta, o repórter Gabriel Correia com mais informações.
19: Pelo menos 164 pessoas morreram e quase 1.000 ficaram feridas no desabamento de prédios após os 2 terremotos que atingiram a Venezuela no início da noite dessa quarta-feira. Um de magnitude 7.2 na escala Richter, a cerca de 160 quilômetros a oeste da capital Caracas. Menos de um minuto depois, outro de magnitude 7.5. Segundo dados do Serviço Geológico Norte-Americano. Tudo isso pouco depois das 7 da noite no horário de Brasília. Em seguida, foram pelo menos 30 réplicas de menor intensidade. Segundo a Telesur, emissora estatal venezuelana, esses tremores foram os mais fortes em mais de um século. Todos os esforços estão sendo para o resgate das vítimas nas dezenas de escombros em várias cidades. A agência norte-americana fala em maior probabilidade no número de vítimas na faixa entre 10 mil e 100 mil pessoas. E perdas equivalentes de até 7% do PIB do país. Segundo a agência Reuters, um site de grupos de oposição ao governo registrava mais de 10 mil desaparecidos. Horas depois dos 2 terremotos, a conexão pela internet ainda permanecia reduzida por causa dos cortes de energia e os danos à infraestrutura. A presidenta interina da Venezuela, Delcy Rodríguez, decretou o estado de emergência. As regiões mais afetadas ficam no centro-norte do país, inclusive a capital Caracas. Rodríguez pediu mobilização dos profissionais de saúde, suspendeu as aulas nos próximos dias e anunciou a criação de um fundo de US$ 200 milhões com recursos da Venezuela que estão no FMI. Moradores de Roraima, Amazonas, Amapá e Pará relataram terem sentido os tremores. Alguns prédios foram evacuados em cidades como Belém, Santarém e Macapá. O governo brasileiro manifestou pesar pelas perdas em decorrência dos terremotos e solidariedade ao governo e ao povo da Venezuela. Segundo o Itamaraty, não foram identificados brasileiros entre as vítimas. Ministério de Relações Exteriores avaliar as medidas de assistência. Foi estabelecido um plantão consular, tanto na Embaixada do Brasil em Caracas, quanto em Brasília, para atendimento sobre a situação na Venezuela. Da Rádio Nacional em São Luís, Gabriel Corrêa.
0: Esporte.
1: Brasil garante a liderança do Grupo C da Copa do Mundo. Bruno Mendes.
20: A seleção brasileira fez a partida mais convincente na Copa do Mundo dos Estados Unidos, Canadá e México e conseguiu a classificação em primeiro lugar no Grupo C. O Brasil venceu a Escócia por 3-0 com 2 gols de Vini Júnior e 1 gol de Matheus Cunha. O Brasil se classificou em primeiro e deve pegar Japão ou Holanda. Vamos ouvir o capitão Marquinhos, que fala da participação de Vinícius Júnior.
21: Quer cada vez mais potencializar esse Vini que a gente está vendo nesses primeiros jogos, né? E ele vem mostrando que ele pode ser esse jogador decisivo pra gente, né? E não só ele, como os outros grandes jogadores que estão fazendo um excelente Mundial. Acho que o futebol agradece por isso, né? Pra gente ver grandes gols, grandes jogos, né? E a gente fica muito feliz de ter um jogador como o Vini, do nível que ele está fazendo essa Copa do Mundo, né? E a gente com certeza vai tentar potencializar ele da melhor maneira.
20: Os outros resultados desta quarta-feira: a Bósnia venceu o Catar 3-1, a Suíça bateu o Canadá por 2-1, a África do Sul venceu a Coreia do Sul 1-0 e o México bateu a Tchequia por 3-0. Nesta quinta-feira, a bola rola para Curaçao e Costa do Marfim, Equador e Alemanha, Japão e Suécia, Tunísia e Holanda, Paraguai, Austrália, Turquia e Estados Unidos. Da Rádio Nacional em Brasília, Bruno Mendes.
1: Americano e Tupã empatam pela segunda divisão do Campeonato Maranhense. Jauber Pereira.
22: Americano e Tupã se enfrentaram nesta quarta-feira pelo Grupo A do Campeonato Maranhense da Série B e empataram em 2-2. O Americano abriu o placar com Ronald em cobrança de pênalti e o Tupã chegou ao empate com Mikael após cruzamento pela esquerda. Ainda no fim do primeiro tempo, o Americano fez 2-1. Adriano acertou um chute colocado de fora da área e marcou um golaço. Na etapa complementar, o Tupã marcou e escapou de conhecer a sua segunda derrota na competição estadual. O Tupã vinha de vitória por 1-0 diante do Expressinho no último final de semana. Já o Americano havia perdido por 3-0 para o Araioses. Com o resultado, o Americano passou a ocupar a quarta colocação com 4 pontos ganhos no Grupo A, enquanto que o Índio Guerreiro aparece como vice-líder do mesmo grupo com 5 pontos. Na próxima rodada, o Americano vai visitar o São Luís, enquanto que o Tupã vai receber a visita do Araioses. No próximo sábado, São José e São Luís se enfrentam às 9 horas no estádio Dario Santos, na cidade de São José de Ribamar. Central de Notícias Brasil, de São Luís, com informações do esporte, Jauber Pereira.
1: 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Estarei de volta amanhã, neste mesmo horário, aqui na sua emissora. Até lá.
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23: Você que é diretor de mídia e possui rádio, TV, outdoor, painel LED, carro de som, perfil de influenciador ou portal de notícias? E você que é anunciante e precisa divulgar sua marca, sua campanha, sua empresa em qualquer lugar do Brasil? Esse vídeo é para você. Se você tem algum veículo de comunicação, o processo é simples. Basta acessar a opção Acesse do Diretor de Mídia, cadastrar o seu meio de mídia, informar sua região de atuação, seus horários disponíveis, seu WhatsApp e todos os dados necessários. Depois disso, seu espaço fica dentro da plataforma, pronto para receber pedidos de anunciantes que querem divulgar naquela região. Agora, se você quer anunciar, também é muito fácil. Você acessa a opção Acesso do Anunciante, informa a região de deseja divulgar e escolhe em qual veículo quer veicular sua propaganda. Pode ser rádio, TV, outdoor, painel LED, carro de som, influenciador ou portal. A plataforma mostra tudo o que está disponível naquela localidade. Você escolhe o melhor meio, define o horário ou formato, realiza o pagamento e vincula o seu material de anúncio. Ou seja, mais segurança para quem anuncia e mais oportunidade para quem vende a mídia. Seja rádio, televisão, outdoor, painel LED, carro de som, influenciador ou portal, tudo ficou mais prático em um só lugar. 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

0: horas e 8 minutos.
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1: Acabei começando aqui pelas ondas da sua emissora. A partir de agora, sejam todos muito bem-vindos em mais uma edição do seu Central Esporte. Nesta quinta-feira, hoje dia 25 de junho do ano de 2026, e vamos aos principais destaques de hoje.
2: Sampaio.
1: Tricolor maranhense fecha a preparação para jogo contra o Trem, válido pela volta do mata-mata da Série D do Campeonato Brasileiro.
2: Maranhão.
1: Quadricolor maranhense faz os últimos ajustes antes da viagem para o interior paulista para o confronto do próximo domingo contra a equipe do Ituano.
2: Imperatriz.
1: O Cavalo de Aço realiza o último trabalho na região tocantina antes de embarcar para o interior do Ceará. Também teremos informações sobre a Série B do Campeonato Maranhense. Americano e Tupã se enfrentaram nessa quarta-feira e empataram em 2-2. Também vamos trazer informações de competições a nível regional. Igarapé do Meio terá final do Campeonato de Veteranos. E vamos trazer informações também da Fórmula 1. Ferrari pode desbancar a Mercedes no próximo Grande Prêmio que vai acontecer no próximo final de semana. Pela Copa do Mundo, Brasil vence a Escócia por 3-0 e se classifica na primeira posição do Grupo C. Estas e outras notícias você vai acompanhar a partir de agora no seu Central Esporte, que já está no ar.
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1: É comigo mesmo aqui pelas ondas da sua emissora. Você já sabe, todos os dias de segunda a sexta-feira temos encontro marcado sempre neste mesmo horário aqui da sua emissora para falarmos de esporte, em especial futebol, que é a paixão nacional. Acontecendo um evento esportivo na sua rua, no seu bairro, na sua cidade ou na sua região, você pode interagir conosco, trazer essas informações para que possam ser noticiadas aqui do seu Central Esporte, que tem um oferecimento de Mundo da Mídia. 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Vamos começar o programa de hoje já trazendo as informações do Tricolor de Aço aqui dentro do seu Central Esporte. Esse é o Colorado da região tocantina. O time colorado realiza o último trabalho da região tocantina antes de embarcar para o Ceará. Quem tem mais informações é ela, Tereza Cristina.
3: O Cavalo de Aço realiza nesta quinta-feira no estádio Frei Epifânio da Badia a última atividade na região tocantina antes da viagem para Maracanaú, no Ceará, onde enfrenta o Maracanã pela volta do primeiro mata-mata da Série D do Campeonato Brasileiro. A delegação embarca nas primeiras horas desta sexta-feira com escala em Belo Horizonte e em seguida segue para Fortaleza. Da capital cearense, o grupo viaja de ônibus até o local da partida. A tendência é que o técnico Emerson Cris comande a última atividade já em solo cearense antes do início da concentração. Em tratamento no departamento médico, o goleiro Wellington Lima segue como a única dúvida para o confronto. Caso seja vetado, Júnior Conceição deve assumir a titularidade. No jogo de ida disputado em Imperatriz, as equipes empataram em 1-1. Para avançar à terceira fase, o time maranhense precisa vencer. Um novo empate leva a decisão para os pênaltis. A partida será no próximo sábado, dia 27, às 15h30, no estádio Almir Dutra. Central de Notícias Brasil, Tereza Cristina.
1: Muito obrigado, repórter Tereza Cristina, aqui participando conosco. Portanto, a Imperatriz terá essa missão bastante difícil, que é vencer o Maracanã fora de casa no próximo final de semana. O técnico Emerson Cris, como disse a Tereza, terá todos os jogadores à disposição, com exceção do goleiro, que ainda segue em observação, o Wellington Lima. Mas se não conseguir a sua recuperação a tempo, o Júnior Conceição, que já foi titular na temporada, pode assumir ao gol colorado. Mas agora vamos trazer informações da outra equipe que também está em disputa na quarta divisão.
2: Sampaio.
1: Tricolor Maranhense fecha a preparação para o jogo contra o Trem pela volta do mata-mata da Série D. Quem tem mais informações direto do CT José Carlos Macieira é ele.
4: Roberto Ramos.
1: Alô, alô, Roberto, é com você.
5: Olá, Jalber Pereira, um grande abraço aos amigos ligados do Central Esportes. E o Sampaio fechou sua preparação agora pela manhã no CT José Carlos Macieira. O técnico Júnior Mourinho, que volta a comandar a equipe nessa partida lá no Amapá, intensificou os preparativos, uma atividade mais leve antes do embarque da delegação, que será na parte da tarde, ultimando os detalhes e preparando os ajustes para esse jogo de volta da segunda fase do Campeonato Brasileiro da Série D. Jogo importante e decisivo para as pretensões da equipe tricolor. Jogo da vida do Sampaio, jogo da sobrevivência. O time tricolor que vai tentar reverter a situação, já que perdeu em casa pelo placar de 2-0 e precisa devolver o placar de 2-0 para levar a decisão da vaga para os pênaltis, ou então ganhar por 3 gols de diferença para avançar de fase. O time do Trem pode perder até por 1 gol de diferença e também joga pelo empate. O técnico Júnior Mourinho projeta a classificação tricolor, ele que disse que a atuação do time foi muito abaixo do esperado, a equipe não teve um bom desempenho no jogo da ida, mas que vai tentar buscar a classificação jogando fora de casa e vai ter que impor o jogo no estádio Augusto Antunes. A proposta do jogo do time tricolor é de ir para cima do adversário, portanto, concentração máxima, a equipe que volta suas atenções para essa partida. O time, com relação ao time, o time conta com voltas importantes, caso do zagueiro Carlos Itambé, que está recuperado de uma virose, deve retomar a condição de titular no lugar de Matheus Alves. Quem está à disposição também do técnico é o meia atacante Adriano, que cumpriu suspensão automática, está de volta, é mais uma opção no ataque do time tricolor. Hoje será realizado uma nova avaliação com relação ao meia Filipinho, definição se ele vai embarcar com a delegação, esse jogador que será reavaliado pela comissão técnica tricolor, e é claro que o Júnior Mourinho quer contar com a aquisição desse jogador, que teve uma evolução, mas vai passar novamente por exames para confirmar se realmente ele vai embarcar com a delegação ou não. O time provável: Dejair, Vitor Manuel, Itambé, Felipe Cauã, Hugo Leonardo, Cavi, Patrick Dias, Peu e Esquerdinha, Ítalo e Jean Carlos, que é o principal artilheiro da equipe tricolor. Sábado, 15h30, no estádio Augusto Antunes, jogo decisivo, jogo da vida da equipe tricolor contra o Trem do Amapá, 15h30. No Amapá, a delegação embarca agora à tarde, primeiro, inicialmente segue para Belém do Pará e de lá de Belém segue para o norte do país. Informações do time tricolor para o Central Esportes.
1: Obrigado, Roberto Ramos, aqui participando conosco. Essa difícil missão, o Sampaio terá vencer por 2 ou mais gols de diferença o time do Trem jogando na capital amapaense. Se vencer por apenas 2 gols, aí teremos a decisão da vaga, seguindo para a cobrança de penalidade máxima. Se vencer por mais de 2 gols, aí o Sampaio obviamente ficará com a vaga. Mas é uma edição bem difícil. O Sampaio terá que fazer nesse segundo jogo do mata-mata aquilo que ainda não fez durante toda a competição. Mas agora vamos trazer informações do único representante maranhense na terceira divisão do Campeonato Brasileiro.
2: Maranhão.
1: O quadricolor maranhense treinou ontem à tarde no Parque Valério Monteiro e volta a trabalhar hoje no mesmo local e período. A primeira atividade de reforço muscular para os atletas e na sequência o técnico Gerson Testoni vai comandar mais uma atividade de campo. Amanhã pela manhã, as atividades serão apenas para os atletas não relacionados para o jogo contra o Ituano no próximo final de semana, porque a delegação atleticana deixará a capital maranhense no período da tarde e seguirá a viagem para o interior paulista. No sábado pela tarde, o MAC encerrará sua preparação na cidade de Itu e em seguida entrará em regime de concentração. Para esse compromisso, o MAC pode ter várias novidades. O goleiro Jean volta de suspensão pelo 3º cartão amarelo e pode retornar à titularidade. No jogo passado, quem esteve no gol foi o Vitão. Já recuperado, o zagueiro Kevin pode entrar no sistema defensivo, enquanto que o lateral esquerdo André Radija também pode assumir a titularidade em lugar do Lucas Santos. Na Série C, o MAC não vence as 5 partidas. A equipe está na 16ª posição na tabela de classificação. Se não vencer, a equipe paulista pode entrar na zona do rebaixamento. O jogo será no próximo domingo, às 20h30, no estádio Novelir Júnior, na cidade de Itu. Além dessa partida, desse próximo final de semana, pela 12ª rodada, teremos ainda Inter de Limeira contra o Maringá, jogo no sábado, mesma data de Floresta e Barras, Paysandu e Santa Cruz e também Itabaiana e Ferroviária. Já no domingo teremos o jogo entre Figueirense e Guarani, Ipiranga contra o Confiança, Ituano e Maranhão, Caxias e Anápolis, Volta Redonda e Amazonas e também o Botafogo contra a equipe do Brusque. Vamos a um breve intervalo, na volta tem mais Central Esporte para você pelas ondas da sua emissora. Um instante só.
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0: 14h25.
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6: 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E vamos dar continuidade à programação esportiva aqui da sua Rádio Central e do programa Central Esporte. Olha, Americano e Tupã empatam pela segunda divisão do Campeonato Maranhense. Vamos acompanhar. Americano e Tupã se enfrentaram nesta quarta-feira pelo Grupo A do Campeonato Maranhense da Série B e empataram em 2-2. O Americano abriu o placar com Ronald em cobrança de pênalti e o Tupã chegou ao empate com Mikael após cruzamento pela esquerda. Ainda no fim do primeiro tempo, o Americano fez 2-1. Adriano acertou um chute colocado de fora da área e marcou um golaço. Na etapa complementar, o Tupã marcou e escapou de conhecer a sua segunda derrota na competição estadual. O Tupã vinha de vitória por 1-0 diante do Expressinho no último final de semana. Já o Americano havia perdido por 3-0 para o Araioses. Com resultado, o americano passou a ocupar a quarta colocação com 4 pontos ganhos no Grupo A, enquanto que o Índio Guerreiro aparece como vice-líder do mesmo grupo com 5 pontos. Na próxima rodada, o americano vai visitar o São Luís, enquanto que o Tupã vai receber a visita do Araioses. No próximo sábado, São José e São Luís se enfrentam às 9 horas no estádio Dario Santos, na cidade de São José de Ribamar. Central de Notícias Brasil, de São Luís, com informações do esporte, Jalber Pereira.
7: Já tivemos mais essa partida realizada ontem no estádio Nilson Santos. A classificação de momento é a seguinte: o Araioses é o primeiro colocado, 3 jogos, tem 9 pontos ganhos. O Tupã, na segunda colocação, com 4 pontos ganhos, é o vice-líder em 6 jogos disputados. A equipe do São Luís é o terceiro colocado, com 3 pontos também em 4 jogos. O americano chega à quarta colocação, tem 4 pontos, em 4 jogos disputados. O Expressinho está na quinta colocação, com 3 pontos. O São José, o Lanterna, com apenas 3 pontos também. Lembrando que do Grupo A, o grupo da região metropolitana, 4 equipes passarão para a fase seguinte. No Grupo C, o Timor continua na liderança, além do Cordino. O Balsa está na última colocação. Vamos dar continuidade aqui ao seu programa, porque agora vamos falar, trazer informações esportivas da região do Maranhão.
4: Regional.
7: A cidade de Igarapé do Meio, que terá final do Campeonato de Veteranos no próximo final de semana. Da região, que tem mais informações, é ele, João Batista Varlan, o fera jovem do futebol moderno. É com você, Varlan.
8: Aos amigos do Central Esportes, um grande abraço. Jalber Pereira, a movimentação se dá por conta da grande final do Campeonato Municipal de Veteranos da cidade de Igarapé do Meio. O jogo vai ser realizado dia 30 no povoado Vila Diamante, município de Igarapé do Meio, com uma grande festividade que acontece nessa comunidade. E o estádio Lourenção vai receber Cruzeiro de Igarapé do Meio e Bacuri Esporte Clube, que é um clube do interior da cidade de Igarapé do Meio. Programado para as 15h30, a grande final lá nessa progressista comunidade. Trazendo também as expectativas para o Campeonato Quarentão aqui no município de Monção, que começa no mês de agosto. A reunião vai acontecer no próximo final de semana na Secretaria de Esporte para traçar as metas da competição. Também vai começar o campeonato da MA, estrada que liga Monção à BR-222. E as expectativas que teremos a participação de mais equipes nessa temporada. A reunião também acontece no sábado. E as comunidades de Santa Helena, São José, Margarida Alves, Santa Maria, Vila Esperança, Cordeiros, Martiliano, Povoado Morros, estão todos convidados para participar da grande reunião que acontece no sábado, a partir das 8h. Essas competições têm a organização da Secretaria Municipal de Esporte aqui do município de Monção. Jaime Pereira, a expectativa para a convocação da seleção que vai disputar o Copão da BR de seleções. Expectativa muito grande, mas ainda tudo indefinido com a relação à seleção do município de Monção. Jalba Pereira, aqui na Baixada Maranhense, no Vale do Pindaré, João Batista Varlan, o fera jovem do futebol moderno, porque com a gente sempre o futebol tem mais emoção.
7: Muito mais emoção na voz dele, o fera jovem do futebol moderno, João Batista Varlan. Então você que nos acompanha, agradecemos a participação do nosso correspondente em várias regiões aqui do estado, e você que é dessa região lá de Igarapé do Meio, você pode ficar atento, porque qualquer hora o seu telefone pode tocar e você pode estar recebendo o chamado para ser um dos integrantes da seleção de Monção na Copa BR, para a disputa da Copa BR de seleções municipais. Mas agora vamos falar de outro esporte aqui dentro do seu programa de maior informação aqui no Rádio Esportivo Maranhense.
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7: A Ferrari pode desbancar a Mercedes no próximo Grande Prêmio de Fórmula 1. Quem tem mais informações é ele, Armando Capriotti, é com você.
10: Alô, galera que é apaixonada pela velocidade. Mundial de Fórmula 1, temporada de 2026, nas ondas do rádio, aos amantes da velocidade. A Fórmula 1 chegou de vez na Áustria, com a Ferrari em alta e a Mercedes em estado de atenção. A Red Bull Ring recebe a 8ª etapa da temporada e o circuito mais rápido da temporada, com poucas curvas, pode ter uma batalha acirrada entre os líderes do campeonato no Mundial de Construtores. O círculo da Fórmula 1 chegou esta semana no circuito Red Bull Ring, que é a casa do GP na Áustria, e o 8º circuito da temporada. E Veloz, uma pista de Spielberg, deve sediar mais uma prova com calorão. A expectativa é de que os termômetros passem de 30 graus centígrados. Na sexta-feira, a partir das 8h30, acompanhe os primeiros treinos livres e depois, na parte do sábado, 7h30, também começam os treinos livres da temporada no circuito da Áustria. A Ferrari chega embalada para a prova após melhorar o desempenho nas últimas corridas, especialmente com o piloto Lewis Hamilton. O heptacampeão da Fórmula 1 foi ao pódio nas 3 etapas anteriores. E essa é o jejum da equipe que finalmente acabou com o triunfo do britânico em Barcelona. Se ganhar a escuderia de Marmelo, a Ferrari, ainda empata com a McLaren como a maior vencedora do GP da Áustria. Uma vitória de Lewis Hamilton na Catalunha foi relativamente surpreendente, pois esperava melhorar o rendimento da Mercedes. Em uma pista que costumava privilegiar os carros tidos como mais completos da temporada, no caso que é a Mercedes e a equipe alemã. Então a Ferrari se deu bem com as novas rodas traseiras que ajudaram na conservação da temperatura e diminuíram o desgaste. Para o Grande Prêmio da Áustria, o piloto brasileiro também, Gabriel Bortoleto, ele na temperatura e diminuíram o desgaste. Para o Grande Prêmio da Áustria, o piloto brasileiro.

0: Copa do Mundo dos Estados Unidos, Canadá e México e conseguiu a classificação em primeiro lugar no Grupo C. O Brasil venceu a Escócia por 3 a 0 com 2 gols de Vini Júnior e 1 gol de Matheus Cunha. O Brasil se classificou em primeiro e deve pegar Japão ou Holanda. Vamos ouvir o capitão Marquinhos, que fala da participação de Vinícius Júnior.
1: Quer cada vez mais potencializar esse Vini que a gente está vendo nesses primeiros jogos, né? E ele vem mostrando que ele pode ser esse jogador decisivo pra gente, né? E não só ele, como os outros grandes jogadores que estão fazendo um excelente mundial. Acho que o futebol agradece por isso, né? Pra gente ver grandes gols, grandes jogos, né? E a gente fica muito feliz de ter um jogador como o Vini, do nível que ele está fazendo essa Copa do Mundo, né? E a gente com certeza vai tentar potencializar ele da melhor maneira.
0: Os outros resultados desta quarta-feira: a Bósnia venceu o Catar 3-1, a Suíça bateu o Canadá por 2-1, a África do Sul venceu a Coreia do Sul 1-0 e o México bateu a Tchequia por 3-0. Nesta quinta-feira, a bola rola para Curaçao e Costa do Marfim, Equador e Alemanha, Japão e Suécia, Tunísia e Holanda, Paraguai, Austrália, Turquia e Estados Unidos. Da Rádio Nacional em Brasília, Bruno Mendes.
2: Muito obrigado, repórter Bruno Mendes, aqui também participando conosco. E a gente se encontra amanhã neste mesmo horário aqui na sua emissora. Até lá.
3: Central Esportes fica por aqui. Até nossa próxima edição. 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

0: 9:45.
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5: Alô, minha gente, quinta-feira. E aí, curte pagode, curte samba, curte remeleixo, curte bastante coisa boa nessa pegada aí. Eu, Kleber Salles, já tô chegando pra trazer o pagodaço aí pra você, pra levar até você, né, o nosso pagodaço, deixando a sua quinta-feira bem mais animada. Tenho certeza que você vai curtir. Se você não curte, ouve um pouquinho aí pra se contagiar também, porque é um ritmo que alegra o povão, que deixa todo mundo feliz da vida, e a gente vai curtir muito o nosso pagodaço a partir de agora. A primeirinha de hoje é essa daqui.

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3: Fechando mais uma sequência aqui na programação do nosso Pagodaço. O melhor do samba e do pagode pra você swingar com a gente aqui, hein? Daqui a pouco eu volto com mais músicas, não sai daí.
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0: 11:08.
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4: Sente só que beleza, é o Pagodaço, as melhores músicas do samba e pagode na melhor programação, hein? De volta aqui no seu rádio.
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2: E aí, tá curtindo bastante? Tá curtindo o nosso pagodaço? Tá requebrando, mexendo o esqueleto? Ó, uma parada rapidinha, só pra você tomar uma aguinha, mas eu volto já já com mais músicas. Não sai daí.
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7: E já estamos de volta aqui com o nosso pagodaço. E você vai curtir esse som aqui, ó. Escuta aí.
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0: Fechando mais uma sequência, fechando mais um bloco aqui na programação e o Pagodaço vai ficando por aqui, né? Eu, Kleber Salles, estou indo nessa. Valeu, menina, valeu, menino. Obrigado pela companhia e a gente se encontra na próxima edição do Pagodaço por aqui. Tchau, tchau, gente!
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6: Boa tarde. Ótima tarde pra você! E aí, como que você está? Tudo bem? Muito prazer, Johnny Silva. Hoje, 25 de junho de 2026. Quinta-feira, quase final de semana. Aquele cheirinho já de final de semana, né? A partir de agora, você vai curtir por aqui só as melhores, porque está chegando mais uma tarde mais que demais. Eu quero a sua participação através das redes sociais, do nosso WhatsApp, do nosso aplicativo. Tem como você pedir a sua música também. Vem comigo, tá bom? Porque aqui vai passar só os maiores artistas, as melhores músicas, uma programação feita exclusivamente pra você. Tá chegando o Danilo e Davi, Fumo da Noite, é a tarde mais que demais.

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tarde mais animada do Brasil. Seja muito bem-vindo, é a nossa tarde mais que demais. Você curtindo o Griffin? Ah, você ouviu aqui nessa playlist também o Sorriso Maroto com o Ferrugem. 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Vai lá, desbloqueou o seu celular aí, já desbloqueou? 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Pra gente vai ser sempre um privilégio, um prazer estar sempre juntinho com você. Tá chegando por aqui a Marília Mendonça, eterna Marília Mendonça, com o eterno Cristiano Araújo. De quem é a culpa? Ah, vamos relembrar. Tenho saudade desses dois aí, viu? Como faz falta esses dois aí.

0: lindíssima Paula Fernandes abrilhantando aqui a nossa tarde, mais que demais. Paixão de Mulher, passou por aqui também o Raça Negra. E vamos para um breve intervalo comercial, mas já já tem muito mais pra você, não saia daí.
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2: Boa tarde.
3: 16h33.
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2: Como é bom ter você aqui na nossa Tarde Mais Que Demais. Prazeraço Johnny Silva, vem comigo, tá bom? Participa com a gente aí pelas redes sociais, pelo nosso WhatsApp. Mais meia hora de muita música pra você aqui na sua tarde.

0: Mari Fernanda.
1: Luana Prado.
0: Que delícia estar com você.
1: Que pancada de mulher, né, RJ?
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0: não tiver lá.
1: Se você está querendo música boa, você está no lugar certo, viu? Muito obrigado pela sua audiência. É o Léo Magalhães com Wesley Safadão. Gustavo Mioto passou por aqui também. Vou tomar aquele cafezinho, mas já estou de volta.
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3: Hora certa.
4: 17 horas e 5 minutos.
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2: Uma ótima tarde pra você. Já estou de volta por aqui com mais músicas aqui na nossa tarde.

eu tenho certeza que o seu coração aí está feliz da vida, né? Muito obrigado aí pelo carinho, pela audiência. Tudo bom? Você curtindo por aqui o Luan Santana, todo romantismo. Ah, enquanto isso, você pode participar com a gente, tá bom? Estou aguardando o seu contato por aqui. Sabe quem tá chegando aqui? Traia Véia, tá chegando pra cantar pra gente. Essas vozes maravilhosas, todo romantismo. Vem com a gente, é a nossa tarde mais que demais.

0: Fazemos de tudo aqui pra você não ficar triste. É isso aí, música boa é o que não falta por aqui. Grupo Menos é Mais com Simone Mendes, Pedro Pecado. Passou por aqui também o KLB, pra você relembrar aí, tá bom? Já eu volto.
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2: Sai daí, dentro de instantes a música está de volta.

0: te beijo. 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
1: Hora certa.
2: 17:39.
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1: Você curtiu mais um bloco de sucessos aqui do pop internacional no nosso Vibe Mix e daqui a pouco tem mais.
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2: Hora certa! 18h57.
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0: Está no ar a Voz do Brasil. As notícias do governo federal que movimentaram o país no dia de hoje.
1: Boa noite.
2: Boa noite para você que nos acompanha em todo o país.
1: Quinta-feira, 25 de junho de 2026.
2: Vamos ao destaque do dia: soberania no campo.
1: Governo do Brasil anuncia a retomada das obras da unidade de fertilizantes nitrogenados 3, na cidade de Três Lagoas, em Mato Grosso do Sul.
2: Serão investidos mais de 5 bilhões de reais com o apoio do novo PAC e a nova fábrica terá capacidade de produzir 16% da demanda nacional por ureia.
1: O presidente Lula destaca que a produção de fertilizantes garante a blindagem do país em relação à subida de preços internacionais.
3: Preços absurdos de fertilizante que poderiam ser produzidos no Brasil, que aumenta a cada guerra que alguém quer dar no outro lá fora. E o pobre brasileiro paga o preço dessa guerra.
2: E ainda em Mato Grosso do Sul, o presidente entrega a titulação de terras para 1.390 famílias assentadas da reforma agrária.
1: Elas produzem leite, grãos, frutas e hortaliças e criam pequenos animais.
2: Com a titulação, produtores poderão acessar políticas públicas de crédito e assistência rural.
1: E você vai ouvir também oportunidades de negócios para empresários brasileiros.
2: Com a entrada em vigor de novas tarifas na União Europeia por causa do acordo com o Mercosul, o governo do Brasil quer aumentar exportações, inclusive de pequenas e médias empresas.
1: E nós conversaremos sobre isso com o Laudemir Miller, presidente da Apex Brasil, a agência brasileira de promoção de exportações.
2: Hoje na apresentação da Voz do Brasil, Mariana Jungmann e Luciano Seixas.
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2: Três aeroportos de Mato Grosso do Sul estão agora mais modernos, com capacidade ampliada e com mais conforto para os passageiros.
1: O presidente Lula esteve hoje em uma série de eventos no estado e participou agora há pouco da entrega da primeira fase das obras do aeroporto de Ponta Porã e também dos terminais de Campo Grande e Corumbá.
2: A repórter Graziele Bezerra está com a gente aqui no estúdio e tem mais informações sobre isso. Boa noite, Graziele.
4: Boa noite para você também, Luciano. Boa noite para Mariana e boa noite para o ouvinte da Voz do Brasil. Esses terminais de Campo Grande, Corumbá e Ponta Porã foram modernizados e ampliados com recursos do novo PAC. Essas obras estão no pacote de investimentos de 4 bilhões e meio de reais que a concessionária Aena está fazendo.

0: Ampliação do estacionamento e mais posições para aeronaves comerciais. Na capital, Campo Grande, o aeroporto agora está preparado para receber voos internacionais com 3 pontos de embarque, novos equipamentos de inspeção, sala de embarque aí com 7 portões, a capacidade de atendimento saltou de 950 mil para 2 milhões e 600 mil passageiros por ano. E em Corumbá, cidade que dá acesso ao Pantanal, o aeroporto conta agora com novos espaços de embarque, check-in, inspeção de passageiros e estacionamento também. Além de aumentar a capilaridade logística e impulsionar o desenvolvimento da economia sul-mato-grossense, esses novos terminais também vão reforçar a infraestrutura para atender moradores, turistas, empresários e produtores que dependem, né, do transporte aéreo diariamente. Mariana, Luciano.
1: Obrigada, Grazi. Gisele Bezerra, pelas suas informações ao vivo aqui na Voz do Brasil.
2: E ainda em Mato Grosso do Sul, mais cedo, o presidente anunciou a retomada de uma fábrica de fertilizantes, que vai contribuir para a segurança alimentar e o fortalecimento da produção agrícola no Brasil.
1: A obra vai contar com 5 bilhões de reais do novo PAC e vai gerar cerca de 8 mil empregos.
3: Os fertilizantes ricos em nitrogênio são essenciais para o rápido crescimento de plantações. Por isso, costumam ser usados para aumentar a produtividade de lavouras de soja, milho e feijão, por exemplo, para reduzir a dependência de outros países e garantir que esse produto continue fortalecendo a produção interna. O governo do Brasil anunciou a retomada das obras da unidade de fertilizantes nitrogenados 3, na cidade de Três Lagoas, no Mato Grosso do Sul. Serão investidos mais de 5 bilhões de reais com apoio do novo PAC. A ministra da Casa Civil, Miriam Belchior, destaca o potencial de obras como essa para o desenvolvimento do país.
4: Gera emprego, gera crescimento no país, é bom para todo mundo. Reúne o setor público, reúne o setor privado, as nossas estatais.
3: A retomada da construção da fábrica, que estava paralisada desde 2015, deve gerar cerca de 8 mil empregos diretos e indiretos. As operações estão previstas para começarem em 2029. O empreendimento será da Petrobras, que assinou contratos com as empresas responsáveis pela conclusão da obra. De acordo com a presidente da estatal, Magda Jambriar, a localização da fábrica é estratégica.
5: Isso é fertilizante para Mato Grosso do Sul, Goiás, Paraná, São Paulo, região que concentra nada mais nada menos do que 40% da demanda brasileira de ureia.
3: A ureia é um dos principais fertilizantes nitrogenados utilizados pelos agricultores. Quando entrar em operação, a fábrica terá capacidade para produzir o equivalente a 16% da demanda nacional. Para o presidente Lula, a retomada da obra representa um passo importante para fortalecer a produção de fertilizantes à base de nitrogênio nacional e impacta diretamente no preço dos alimentos.
6: Você tem quase que 85% da estrutura de uma obra como essa, de repente para e fica 12 anos parada. E o Brasil pagando preços absurdos de fertilizantes que poderiam ser produzidos no Brasil, que aumenta a cada guerra que alguém quer dar no outro lá fora. E o pobre brasileiro, que vai comprar uma fruta, que vai comprar uma comida, paga o preço dessa guerra.
3: Quando a unidade de Três Lagoas entrar em operação, junto a outras 3 unidades comandadas pela Petrobras, a estatal projeta atender cerca de 35% do mercado nacional de ureia até 2029. Antes da retomada das fábricas, 100% da ureia consumida no país era importada. Reportagem, Márcia Fernandes.
2: E também em Ponta Porã, o presidente Lula entregou hoje mais de 1.300 títulos de terra para assentados da reforma agrária.
1: A ação faz parte do programa Terra da Gente, que visa agilizar a destinação de terras no país.
7: A segurança do título da terra chegou para 1.390 famílias do assentamento Itamaraty, em Mato Grosso do Sul. A entrega dos documentos aos produtores em um dos maiores assentamentos da reforma agrária do país foi feita pelo presidente Lula. O representante da Cooperativa dos Agricultores Familiares do Assentamento Itamaraty, Ataíde Zambrushi, destacou os impactos para a comunidade.
8: Nós necessitamos desse título para as cooperativas poder crescer, recursos financeiros, agroindústria, para produzir alimento para esse Brasil. É dar de comer para a nossa agricultura, para os nossos alunos na escola, para a nossa Conab. Esse título representa muita coisa para nós.
7: Com mais de 50 mil hectares, o assentamento abriga cerca de 2.800 famílias, que produzem leite, grãos, frutas e hortaliças, e que também criam pequenos animais. Com o título definitivo da terra, os assentados passam a ter estabilidade para produzir e acessar políticas públicas, como crédito e assistência técnica rural. O presidente Lula destacou o esforço do governo para fazer desapropriações que levam à reforma agrária.
6: E está ficando cada vez mais caro. Não pensa que é barato, não, porque é caro. Desapropriar uma fazenda aqui nesse estado é muito caro. Não pense que é fácil fazer. Tudo é uma guerra contra a lei. Tudo é uma guerra contra o manual. Porque o manual é quase tudo para criar dificuldade. É como se a gente estivesse subindo uma escada. A gente cansa, mas a gente não pode desanimar. A gente cansa, mas a gente não pode desanimar.
7: Também foi entregue o título de propriedade à comunidade quilombola Picadinha, localizada em Dourados. Foi assinado ainda acordo para a destinação de mais 72 mil hectares no estado para a reforma agrária. A medida deve resultar na criação de 33 novos assentamentos para quase 5.800 famílias. Foram entregues ainda 42 unidades habitacionais em outros 10 assentamentos sul-mato-grossenses, em um investimento de R$4 milhões. Reportagem Luana Karen.
2: E o presidente Lula também comentou hoje assuntos internacionais.
1: Ele prestou solidariedade às vítimas do terremoto na Venezuela e ofereceu apoio ao país para a presidente venezuelana Delcy Rodríguez.
2: E parabenizou o novo presidente eleito da Colômbia, Thaisa Vitória, tem os detalhes.
9: Pela rede social X, o presidente Lula disse que tomou conhecimento com grande preocupação e consternação dos impactos causados pelo terremoto que assolou a Venezuela ontem. O presidente disse ainda que instruiu o Ministério de Relações Exteriores e a Embaixada do Brasil na capital venezuelana, Caracas, a avaliarem as medidas de assistência que o Brasil possa tomar para ajudar os atingidos. Ainda ontem à noite, o Itamaraty divulgou nota declarando que não há brasileiros registrados entre as vítimas até o momento. Em evento nesta quinta-feira, em Mato Grosso do Sul, o presidente Lula disse que já conversou com a presidente da Venezuela, Delcy Rodríguez.
6: Nós fizemos uma reunião com vários ministros agora. Eu falei que a presidenta Delcy da Venezuela, de manhã do carro, para perguntar para ela o que ela precisava que a gente fizesse. E nós estamos reunidos, vários ministros, para a gente mandar tudo o que for necessário mandar para a Venezuela. Água, bombeiro, defesa civil, comida, remédio.
9: E pela mesma rede social, o presidente parabenizou o povo colombiano pelo processo democrático e soberano que elegeu Abelardo de la Espriella nas eleições do último domingo. Lula destacou a amizade entre Brasil e Colômbia e disse que ela é fundamental para a superação de desafios comuns, como a preservação da Amazônia, o enfrentamento da pobreza e o combate ao crime organizado. Reportagem Thaisa Vitória.
1: E agora há pouco, o presidente Lula divulgou em uma rede social que vai enviar, na manhã dessa sexta-feira, uma missão humanitária de busca e resgate urbano na Venezuela.
2: O Brasil vai enviar um avião KC-390 da Força Aérea Brasileira, que vai sair de Guarulhos com 36 bombeiros, técnicos da Defesa Civil Nacional, da Agência Nacional de Telecomunicações e 9 toneladas de equipamentos para socorro às vítimas.
1: No sábado, o Brasil vai enviar equipamentos para montagem de um hospital de campanha, purificadores de água com painel solar, medicamentos e material médico para cirurgias.
2: Lula afirmou também que segue acompanhando o trabalho de resgate e que o Brasil vai prestar todo o apoio necessário ao povo venezuelano.
1: Benefícios tarifários do Acordo de Livre Comércio entre Mercosul e União Europeia começaram a vigorar no mês passado.
2: Com eles, inúmeras oportunidades de negócio se abrem para empresas brasileiras no continente europeu, inclusive para as pequenas e médias.
1: E o governo do Brasil quer levar aos empresários mais conhecimento sobre essas oportunidades. Por isso, amanhã vai lançar uma plataforma voltada para eles.
2: Quem nos conta os detalhes sobre isso é o presidente da Agência Brasileira de Promoção das Exportações, a Apex Brasil, Laudemir Miller, que fala conosco ao vivo de São Paulo agora. Boa noite, presidente.
10: Boa noite.
2: Presidente, amanhã o senhor vai participar junto com o vice-presidente Geraldo Alckmin e o ministro do Desenvolvimento, Indústria, Comércio e Serviços, Márcio Elias Rosa, de um encontro com empresários, para apresentar a eles as oportunidades de negócios que podem surgir a partir da entrada em vigor do acordo de livre comércio entre o Mercosul e a União Europeia, né? Que oportunidades são essas?
10: Olha, são oportunidades trilionárias. O acordo Mercosul-União Europeia está trazendo um dos maiores, está formando os maiores blocos do mundo, maiores blocos econômicos. E para vocês terem uma ideia, a Europa, ela traz de fora do bloco, ela importa $3 trilhões. E o acordo, ele vai abranger mais de 9 mil produtos, sendo que desses 5 mil produtos já estão com tarifa zero. E o que que significa na prática? Significa que, por exemplo, hoje, né, antes do acordo, para a gente exportar um mel para a Europa, o produtor brasileiro pagava 17% de tarifa, de imposto. Para exportar uva, tinha que pagar 11%, 12%. Para exportar máquina, tinha que pagar imposto também. E com o acordo, essas tarifas vão reduzir e nós temos 5 mil produtos que essa tarifa já é zero. Então, isso vai melhorar muito os negócios do Brasil e vai dar acesso a um mercado de $3 trilhões.
1: E vocês vão apresentar também, né, presidente, ferramentas para que esses empresários possam aproveitar melhor essas oportunidades. Uma delas é uma plataforma desenvolvida pela Apex Brasil sobre produtos brasileiros aptos a disputar esse espaço no mercado europeu, não é isso? Fala mais pra gente sobre essa plataforma, como é que ela vai funcionar?
10: É isso mesmo, Mariana. É porque o que a gente quer é que cada empresário ele possa ter a exata noção de qual que é a situação do seu produto. Ou seja, eu estou produzindo aqui o meu produto, ele, afinal de contas, a tarifa caiu ou não, quanto que é, qual é o benefício que eu vou ter nesse acordo, né? Então, essa ferramenta, ela vai estar disponível, é uma ferramenta que pode ser usada no computador, pode ser usada no celular, e cada um vai poder saber exatamente a sua situação, o produto que ele tem, o quanto que ele está sendo beneficiado. Mas saber qual é a oportunidade, né? É só o primeiro passo. O que a gente quer mesmo é que esse empresário possa transformar essa oportunidade em negócio. E por isso que a Apex Brasil, junto com vários parceiros, nós já planejamos, a gente tem uma programação de nos próximos 12 meses, até julho do ano que vem, nós vamos fazer 150 eventos de negócios só para o mercado europeu, onde a gente pretende aí beneficiar em torno de 2.600 empresas para que o empresário conheça a oportunidade que tem, mas principalmente em conhecendo essa oportunidade, possa encontrar compradores europeus e aí sim exportar e fazer negócio.
2: Bom, e essa plataforma pode também estimular as pequenas e médias empresas brasileiras a entrarem nesse novo mercado trilionário, né, que o senhor falou. O estímulo às exportações de empresas de pequeno porte é uma das metas da Apex para os próximos anos, não é isso?
10: Exato, Luciano. Isso é muito importante. É que todo mundo que tá ouvindo a Voz do Brasil, os nossos empresários, as nossas cooperativas, os nossos produtores rurais, acreditem que a exportação é possível para todo mundo. É possível para os médios e também é possível para os pequenos. O que precisa fazer? Tem que se preparar, tem que entender o mercado, e nisso a Apex Brasil pode ajudar muito, com ferramentas de inteligência de mercado, planos de negócios e principalmente participar das nossas feiras, das nossas rodadas de negócios, tanto no exterior como no Brasil, quando a gente traz compradores internacionais ao Brasil. Então essa é uma grande mensagem, que é uma grande oportunidade para todos, pequenos e médios também têm essa oportunidade. Se prepararem, contando com o nosso apoio, a gente tem uma segurança muito boa de que também essa oportunidade vai ser viável e se transformar em negócio para eles.
1: Agora, o senhor mencionou anteriormente alguns itens que vão estar beneficiados aí pelo acordo, mel, por exemplo. A Apex já mapeou, né, o que vai ter essa redução tarifária para exportação para a Europa. Esses itens, eles coincidem com aqueles que vão ter aumento de tarifas imposto pelos Estados Unidos, né, na última taxação? Ou seja, a minha pergunta é, as oportunidades na Europa, elas podem ajudar a reduzir o impacto dessa taxação norte-americana?
10: Sim, elas podem sim, né? Estados Unidos continua sendo um mercado muito importante, a gente continua promovendo as empresas e os produtos brasileiros nos Estados Unidos, mas a Europa é uma grande oportunidade que se abre também para os exportadores brasileiros. E para vocês terem uma ideia, a exportação do Brasil para os Estados Unidos, se a gente comparar janeiro a maio do ano passado com janeiro a maio deste ano, houve uma redução de em torno de $2 bilhões da nossa exportação. Só que ao mesmo tempo que nós caímos a nossa exportação para os Estados Unidos, o Brasil aumentou a exportação para a Europa. Nós exportamos a mais 1,5 bilhão para a Europa, nós exportamos 8 bilhões a mais para a China e exportamos, por exemplo, para a Índia, quase $2 bilhões a mais também. Então, embora tenha caído a exportação para os Estados Unidos, o Brasil bateu recorde de exportação esse ano, se a gente pegar janeiro a maio, onde nós tivemos $12 bilhões a mais. E interessante, Luciano, é que das 2.000 empresas que estão com a Apex Brasil, que a gente trabalha, que a gente apoia e exportam para os Estados Unidos, nós tivemos 72% dessas empresas, elas diversificaram o mercado. Elas continuam exportando para os Estados Unidos, mas passaram também a exportar para outros
2: mercados. Presidente, nós temos apenas um minutinho a mais.
10: Para a diversificação.
2: Atualmente o comércio entre Brasil e União Europeia movimenta cerca de $100 bilhões por ano. Você já tem uma estimativa de quanto esse fluxo pode crescer com a entrada em vigor, né, desse acordo?
10: Olha, Luciano, nós fizemos um estudo pegando só 543 produtos, que são aqueles que a gente tá priorizando, só esses 543 produtos, na estimativa da Apex Brasil, no nosso estudo, que são os nossos produtos prioritários, eles podem render ao Brasil no curto prazo, nos próximos 12 meses, um incremento de exportação de até $1 bilhão. E aí, basta também colocar que a gente tem não só esses 543, mas a gente tem milhares de outros produtos também com oportunidade, de modo que eu acho que a gente está com uma expectativa muito positiva de ter um crescimento aí de pelo menos $1 bilhão nos próximos meses para a Europa.
1: Muito bem, nós conversamos com Laudemir Miller, presidente da Apex Brasil, a Agência Brasileira de Promoção de Exportações. Muito obrigada pela sua entrevista aqui à Voz do Brasil, presidente.
10: Obrigado, Mariana. Boa noite a todos.
2: Garantir acesso à educação, lazer e proteção para crianças e adolescentes é um dever do Estado e de toda a sociedade, como estabelece a Constituição Federal.
1: Mas essa realidade ainda é distante para mais de 1.600.000 jovens de todo o país submetidos ao trabalho precoce.
2: Para mudar esse cenário, o Ministério do Trabalho e Emprego lançou o novo Plano Nacional de Erradicação do Trabalho Infantil.
1: Com metas válidas até 2035, a iniciativa quer fortalecer a rede de fiscalização e assistência social em todo o Brasil.
11: Brincar, estudar e se desenvolver. Direitos que ainda estão longe da realidade de milhões de crianças e adolescentes brasileiros. Segundo o IBGE, em 2024, o país registrou cerca de 1.650.000 crianças e adolescentes entre 5 e 17 anos em situação de trabalho infantil. O Nordeste concentra o maior número de casos, com 506.000 crianças e adolescentes nessa condição, seguido pelas regiões Sudeste, Norte, Sul e Centro-Oeste. Entre Entre as principais causas estão a desigualdade social, a baixa renda familiar e a evasão escolar. No Brasil, qualquer trabalho é proibido para menores de 14 anos. Dos 14 aos 16 anos, só é permitido na condição de jovem aprendiz. Para enfrentar esse problema, o Ministério do Trabalho e Emprego lançou o Plano Nacional de Prevenção e Erradicação do Trabalho Infantil e Proteção a Adolescentes no Trabalho, com vigência até 2035. Uma conquista coletiva, destacou Roberto Guimarães, coordenador nacional de erradicação do trabalho infantil.
12: Esta quarta edição representa avanços significativos e confere maior estabilidade, continuidade e capacidade de planejamento de longo prazo.
11: O documento reúne metas, indicadores e estratégias para fortalecer a proteção de crianças e adolescentes em todo o país. A proposta foi construída de forma coletiva, com participação do governo, trabalhadores, empregadores, sistema de justiça, sociedade civil e organismos internacionais. Para o ministro do Trabalho e Emprego, Luiz Marinho, cabe à sociedade monitorar, fiscalizar as metas do plano e combater o trabalho infantil.
13: Esse é o compromisso deste quarto plano. O compromisso de todos e todas, para que nós possamos sonhar e trabalhar para realizar esse sonho, para um dia sermos declarados trabalho infantil erradicado.
11: Para adolescente de Sergipe, Ellen Hipólito, representante do comitê que debateu o novo plano, lugar de criança não é no trabalho, é na escola, no brincar e na oportunidade de sonhar com um futuro melhor.
14: É por isso que esse plano, ele é muito mais do que um documento. Ele representa a construção de oportunidades e para que crianças e adolescentes eles possam realmente estar na escola e sonhar, que é o que a gente sempre quer na nossa infância.
11: Com duração de 10 anos, o novo plano vai orientar as políticas públicas de combate ao trabalho infantil em todo o país. A meta é fortalecer a rede de proteção e garantir que crianças e adolescentes tenham acesso à educação, ao lazer e ao desenvolvimento pleno de seus projetos de vida. Reportagem Pablo Mundim.
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1: Fique agora com as notícias do Poder Judiciário e do Congresso Nacional. Boa noite.
2: Boa noite para você. Até amanhã.

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2: STF começa a julgar ações que questionam a exclusão de pessoas com autismo da isenção de impostos na compra de veículos.
3: STJ valida uso da ferramenta conhecida como teimosinha em execuções fiscais.
2: TSE lança manual do eleitor.
3: Boa noite, eu sou Marcela Luiz.
2: E eu sou Walter Lima.
3: O Supremo Tribunal Federal começou a analisar dispositivos da regulamentação da reforma tributária que restringiram a isenção de impostos na compra de veículos por pessoas com deficiência.
2: A discussão envolve as regras de isenção do imposto sobre bens e serviços e da contribuição sobre bens e serviços instituídos pela reforma tributária.
3: Pela nova legislação, pessoas com deficiência têm direito à alíquota zerada na compra de veículos, mas o benefício foi restrito ao excluir situações que demandam suporte à mobilidade, como o autismo de nível 1. Na sessão de hoje, o plenário escutou as partes do processo. Depois, o julgamento foi suspenso e será retomado em uma outra data ainda a ser definida. A reiteração automática de ordens de bloqueio via Cisbajude pela chamada teimosinha é medida legítima para efetivar a execução, cabendo ao executado demonstrar causas impeditivas do gravame.
2: Essa tese do STJ deve ser seguida pelos tribunais de todo o país. Fátima Uchoa.
4: A teimosinha permite a repetição automática das ordens de bloqueio de dinheiro nas contas bancárias do devedor sem necessidade de nova decisão judicial. Para o relator na primeira sessão do STJ, ministro Sérgio Coquina, essa ferramenta contribui para a efetividade da execução, a duração razoável do processo e a eficiência da prestação jurisdicional, além de contribuir para impedir o esvaziamento de contas pelo devedor e aumentar as chances de localização de ativos financeiros para satisfazer o crédito. Ainda segundo o ministro, o risco de a teimosinha alcançar valores protegidos por lei é controlado pelos meios legais de impugnação e pelo dever do juiz de cancelar indisponibilidades irregulares ou excessivas.
3: TSE lança Manual do Eleitor, um guia que reúne as principais orientações para quem vai participar das eleições 2026.
2: O anúncio foi feito pelo presidente do TSE, ministro Cássio Nunes Marques, durante sessão desta quinta-feira. Estevão Furtado.
5: Além das versões impressa e digital do manual, a iniciativa também prevê vídeos explicativos no canal da Justiça Eleitoral no YouTube, um site exclusivo e conteúdos nas redes sociais do Tribunal. Entre as orientações estão a obrigatoriedade de apresentar um documento oficial com foto para votar e a proibição do uso de celular na cabine de votação, medida que garante o sigilo do voto. O presidente também destacou o lançamento do programa Seu Voto Importa, que amplia ações de inclusão e acessibilidade nas eleições e busca incentivar especialmente a participação de jovens de 16 e 17 anos no processo eleitoral.
3: Estatal é condenada a indenizar analista de RH ameaçada com canivete.
2: A trabalhadora deve receber R$12 mil por danos morais. Marja Lacerda.
6: A analista trabalhava em uma empresa que prestava serviços para a Celesc Distribuição em Blumenau, Santa Catarina. Quando a empresa foi vendida, o salário dos empregados passou a atrasar. Um deles, num ato de desespero, fez a analista refém, ameaçando de morte. Para os ministros do TST, a Celesc, como empresa contratante, também é responsável por descumprir as normas de segurança no trabalho, permitindo que a trabalhadora terceirizada fosse exposta à situação de risco.
3: Justiça Federal atende a pedidos do MPF e determina consolidação de terra indígena no Pará.
2: Entes governamentais foram condenados a pagar mais de R$2 milhões por danos morais coletivos por omissão histórica. Vanessa Pereira.
7: A sentença reconheceu a validade do decreto estadual publicado em 1945, que garante o direito do território ao povo indígena Amanaié, no Pará. Além do pagamento de indenização por danos morais coletivos e por omissão histórica, o governo do Pará, o Instituto de Terras do Pará, a União e a FUNAI deverão fazer estudos técnicos e realizar a retirada de ocupantes irregulares da área.
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3: Uma boa noite.
2: E até amanhã.
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8: Eu sou Paula Groba.
9: E eu sou Humberto Pinheiro.
8: E estes são os destaques de hoje do Jornal do Senado, que começa agora.
9: Próximo presidente da República enfrentará desafio de ajuste fiscal, aponta relatório da IFE.
8: Discussão no STF sobre controle de gastos públicos repercute no Senado.
9: Nova lei amplia atendimento no SUS para pessoas com dor crônica.
8: Boa noite.
9: Boa noite.
8: Existem dores que duram meses ou até anos, afetam milhões de brasileiros e podem comprometer o trabalho, o sono e a qualidade de vida.
9: Para ampliar o atendimento a esses pacientes, uma nova lei garante assistência integral pelo SUS e cria o Dia Nacional de Conscientização e Enfrentamento da Dor Crônica. A repórter Marcela Cunha tem os detalhes.
10: As pessoas que convivem com dor crônica agora têm direito a atendimento integral pelo SUS. O texto prevê acompanhamento na rede pública e determina que o paciente seja informado sobre os riscos e possíveis efeitos adversos dos tratamentos. Segundo a Sociedade Brasileira de Estudos da Dor, a condição atinge cerca de 60 milhões de pessoas no Brasil. Para o senador Dr. Irã, do Progressistas de Roraima, a medida corrige uma lacuna no acesso a tratamento.
11: Um tema tão importante que é negligenciado pelo nosso Sistema Único de Saúde, que tem um tripé pétreo da universalidade, da equidade e da integralidade, que é o nosso SUS. Ao fazer a defesa desse projeto, você beneficia essas pessoas para que elas tenham acesso amplo e rápido ao nosso sistema de saúde, pessoas com dor crônica, e eu me incluo aqui, e assim é com muitas pessoas.
10: A nova lei também cria o Dia Nacional de Conscientização e Enfrentamento da Dor Crônica em 5 de julho. A data será representada pela cor verde e deve estimular campanhas sobre prevenção, diagnóstico, opções de tratamento e combate ao preconceito contra quem vive com dor constante. Para a senadora doutora Eudócia, do PSDB de Alagoas, a criação de uma data nacional tem um papel estratégico na ampliação da conscientização e na mobilização de profissionais e gestores em torno do tema.
12: A iniciativa confere visibilidade a uma condição que afeta milhões de brasileiros e que muitas vezes permanece invisível no debate público. A dor crônica compromete a qualidade de vida, limita a autonomia e interfere nas relações sociais, familiares e profissionais, configurando um importante desafio para o sistema de saúde e para a sociedade.
10: O projeto teve origem na Câmara dos Deputados e foi aprovado pelo Senado em maio, sob relatoria do senador Flávio Arnes, do PSB do Paraná. A regulamentação pelo Executivo deverá detalhar como esse acompanhamento será oferecido no SUS.
8: E o senador astronauta Marcos Pontes, do PL de São Paulo, defendeu que a avaliação para o exercício da atividade médica seja realizada pelo Conselho Federal de Medicina e não pelo Ministério da Educação, como prevê a medida provisória editada pelo governo federal. A proposta torna obrigatória a aprovação de um exame nacional para exercer a profissão. O texto já está em vigor, mas ainda precisa ser analisado pelo Congresso Nacional.
9: Segundo o parlamentar, a certificação dos profissionais deve ficar sob responsabilidade da entidade que representa a categoria, de forma semelhante ao que ocorre com a Ordem dos Advogados do Brasil. Já o MEC caberia avaliar a formação dos estudantes, além de fiscalizar a qualidade dos cursos de graduação. Para Marcos Pontes, é necessário separar as funções de formação e fiscalização. Ele afirma que o órgão responsável pelo ensino não deve ser o mesmo encarregado de atestar a proficiência dos futuros médicos.
13: A função do Conselho Federal de Medicina é a avaliação dos profissionais. Assim como é feito na advocacia, você tem os cursos de formação de advogados e depois você tem a OAB, para que o profissional possa ser certificado pelos seus pares para poder exercer essa profissão. Da mesma fora da medicina.
8: O Supremo Tribunal Federal vai analisar uma proposta de súmula vinculante que pode impedir a criação de despesas públicas ou a concessão de benefícios sem a indicação do impacto no orçamento e da fonte de recursos para custeá-los.
9: O tema repercutiu no Senado. Os detalhes com o repórter Alexandre Campos.
14: Na opinião do senador Eduardo Girão, do Novo do Ceará, o Brasil não precisa escolher entre irresponsabilidade fiscal e ativismo judicial. O caminho correto, na visão dele, é cumprir a Constituição, respeitar a lei de responsabilidade fiscal e preservar o papel de cada poder. Já o senador Oriovisto Guimarães, do PSDB do Paraná, classificou de oportuna a proposta de súmula vinculante.
15: Vem no momento em que o país está ampliando gastos, desrespeitando a lei de responsabilidade fiscal, e é preciso que aqueles que querem que essa lei seja cumprida recorram ao Supremo e que o Supremo tenha um instrumento dessa súmula vinculante para facilitar os julgamentos e para que realmente a lei da responsabilidade fiscal seja respeitada.
14: Para Marcos Pestana, diretor executivo da Instituição Fiscal Independente, órgão vinculado ao Senado, que tem como uma de suas atribuições mensurar o impacto fiscal, especialmente os decorrentes de decisões dos poderes da República, a iniciativa é redundante. Ele explicou que a Constituição e a Lei de Responsabilidade Fiscal já exigem que qualquer gasto extra proposto venha acompanhado de medida compensatória, como corte de despesa ou aumento de tributos.
8: E quem assumir a presidência da República no próximo ano terá pela frente um grande desafio: equilibrar as contas públicas.
9: Um relatório da Instituição Fiscal Independente alerta que, sem medidas de ajuste, a dívida do governo pode alcançar um nível recorde na próxima década. A reportagem é de Douglas Castilho.
16: Segundo a entidade, a instabilidade em alguns dos maiores produtores de petróleo do mundo pressiona a inflação e prejudica o poder de compra das famílias, o que deve levar o Banco Central a manter uma política de juros altos por mais tempo. Assim, o relatório prevê que a inflação feche o ano em 5%, resultado acima do teto da meta, e que a taxa Selic diminua apenas 0,25 ponto percentual. O diretor da IFE, Alexandre Andrade, explicou como todo esse processo acontece na prática, dando o exemplo do diesel.
17: O diesel mais alto vai afetar fretes, custo de transporte de mercadorias, e isso tudo é repassado para os preços finais dos produtos. Então, a depender dos desdobramentos do conflito, isso tende a ser muito ruim para os índices de inflação.
16: Apesar desse aspecto negativo, o Brasil pode se beneficiar em outro ponto, ao menos no curto prazo. Como grande produtor de petróleo, o país aumenta o preço da venda, ganha dividendos pagos pela Petrobras e ainda melhora a arrecadação de tributos, cumprindo a meta fiscal no ano. Mas o relatório reforçou a preocupação com o aumento constante da dívida pública, que, segundo o documento, pode chegar a níveis insustentáveis em 2036.
8: O senador Isalci Lucas, do PL do Distrito Federal, destacou a instalação da Frente Parlamentar Mista de Defesa dos Feirantes. Segundo o parlamentar, a iniciativa busca fortalecer a atividade das feiras livres e valorizar os trabalhadores do setor.
9: Isalci defendeu ainda projeto de autoria da senadora Leila Barros, do PDT do Distrito Federal, que propõe a criação de regras para garantir que os feirantes que trabalham há pelo menos 5 anos na mesma feira não precisem se submeter à licitação e tenha o direito de transferir o ponto para familiares.
18: Eles estão passando por um momento difícil porque o governo não tem a sensibilidade, está querendo licitar todos os boxes das feiras, quer dizer, os grandes empresários que têm grana vão lá e vão ganhar a licitação.
8: E o fim da escala 6x1 terá sessão de debate temático no Senado. A sessão será no dia 1º de julho. O objetivo é discutir os impactos sociais, econômicos e produtivos da redução da jornada de trabalho.
9: A PEC, aprovada pela Câmara, reduz a carga semanal de 44 para 40 horas, garante 2 dias de descanso e prevê uma implementação gradual ao longo de 14 meses. Repórter Lana Dias.
3: Devem participar do debate especialistas, representantes do governo, do setor produtivo e dos trabalhadores. O presidente do Senado, Davi Alcolumbre, também confirmou a presença da Frente Nacional de Prefeitas e Prefeitos. O senador Randolfe Rodrigues, do PT do Amapá, diz ter expectativas de votar o texto antes do recesso parlamentar.
19: Então nós temos até 17 de julho para votar o fim da 6x1 e a instituição da escala 5x2. Eu estou confiante que, antes de entrarmos em recesso, nós apreciaremos.
3: Mas o senador Oriovisto Guimarães, do PSDB do Paraná, disse que a proposta não deveria ser votada em período próximo às eleições.
20: E votar essas coisas em período pré-eleitoral é uma loucura. A escala 6x1 é a maior de todas as bombas fiscais que nós podemos aprovar.
3: A proposta de emenda à Constituição, que acaba com a escala 6x1, já foi aprovada na Câmara dos Deputados.
9: Com edição de Paula Groba e trabalhos técnicos de João Lira, o Jornal do Senado fica por aqui. Acompanhe agora as notícias da Câmara dos Deputados. Boa noite.
8: Boa noite e até amanhã.
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21: Avança projeto que amplia a promoção de eventos do esporte feminino.
22: Propostas ampliam suporte para mulheres grávidas e mães que estudam.
21: Câmara prioriza emissão de documento à vítima de violência doméstica.
22: Parlamentares aprovam novo símbolo para a identificação da pessoa idosa.
21: Boa noite. Os deputados aprovaram um projeto que estabelece um novo símbolo nacional para identificar pessoas idosas. O texto pode seguir agora para o Senado, como informa a repórter Sofia Peçanha.
23: A Comissão de Constituição e Justiça da Câmara aprovou o projeto que institui um novo símbolo nacional de identificação da pessoa idosa. Hoje, o símbolo mais conhecido é o desenho de uma pessoa curvada com bengala. Pelo projeto, essa imagem será substituída por um novo símbolo, uma pessoa em pé acompanhada da inscrição 60+. O texto altera o Estatuto da Pessoa Idosa e a Lei de Atendimento Prioritário, para determinar que um novo símbolo seja utilizado em assentos preferenciais no transporte coletivo, vagas de estacionamento, filas e caixas prioritários, além de demais sinalizações destinadas ao atendimento preferencial da população idosa. Na justificativa do projeto, o autor, o deputado Gabriel Nunes, do PSD da Bahia, argumentou que o símbolo atual passa uma imagem negativa e estereotipada do envelhecimento, associando a pessoa idosa à fragilidade e à limitação física. A relatora do projeto na Comissão de Constituição e Justiça, a deputada Maria do Rosário, do PT do Rio Grande do Sul, afirmou que o país vive uma mudança no perfil da população.
24: Nós estamos cada vez mais velhos, mas nós queremos a longevidade com qualidade de vida. As próprias palavras que a gente usa, parece que a gente fala sobre o mundo produtivo quando não estamos aposentados. E quando estamos aposentados, falamos em inativo.
23: O projeto não muda direitos nem cria novos benefícios para a população idosa, apenas altera a identificação visual. Essa padronização do símbolo, segundo a Maria do Rosário, também ajuda no reconhecimento dos direitos da pessoa idosa em diferentes ambientes.
24: Esses símbolos unificados no plano nacional contribuem também para que, independente do letramento da pessoa, a gente olhe para uma vaga de estacionamento, para um espaço, para uma fila e faça cumprir as demais leis, seja na saúde, seja no estacionamento, como eu falei, seja em todas as áreas. Então, eu creio que criar esse símbolo hoje faz uma diferença para um Brasil que quer assegurar dignidade, direitos e respeito, sobretudo, à pessoa idosa.
23: Alguns estados já utilizam o símbolo sugerido em suas regiões, mas agora o projeto institui a imagem como símbolo oficial em todo o país. Aprovado pelas comissões da Câmara, o projeto seguirá para o Senado. Da Rádio Câmara de Brasília, Sofia Peçanha.
1: Segurança Pública.
22: Adilson Barroso, do PL de São Paulo, apresentou o projeto que cria um sistema de alerta por aplicativo para avisar vítimas de violência doméstica sobre a aproximação de agressores monitorados por tornozeleira eletrônica.
21: Adilson Barroso ressalta que a ferramenta permite chamar o serviço de emergência com envio da localização em tempo real, registrando as violações como elemento de prova. Ele acrescenta que, segundo o projeto, o poder público poderá fornecer celular às vítimas atendidas.
1: Votação.
22: A Câmara dos Deputados aprovou prioridade na emissão de documentos para mulheres vítimas de violência doméstica. A repórter Júlia Lopes conta como deve funcionar.
2: Mulheres vítimas de violência doméstica que tiverem seus documentos destruídos ou roubados pelo agressor poderão ter atendimento prioritário para emissão de novos documentos. A medida está prevista pelo agressor poderão ter atendimento prioritário para emissão de novos documentos.

0: assim vamos fechando o nosso Nostalgia edição desta quinta-feira aqui na sua rádio preferida. Quero agradecer a sua audiência, o seu carinho, a sua companhia. Obrigado de verdade aí pela audiência, tá? Valeu mesmo e até a próxima. Tchau, tchau.
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0: Opa, tudo bem? Tudo tranquilo? Tudo certinho com você? Estamos chegando aqui na sua rádio preferida nesta segunda-feira com o nosso Nostalgia. O melhor do flashback pra você aqui na sua rádio, viu? Aquele flashback bacana pra recordar bons momentos. Você vai curtir aqui no nosso Nostalgia nesta